Som do Queen aqui nos 97.7 da Inspira, faz bem ouvir. 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Ótima noite, agora tem Andrew Donalds.

0: Dona Summer, fechando mais uma hora aqui na Inspira. Eu sou o Márcio Cruz e vou ficando por aqui. A gente tem encontro marcado amanhã, 1 hora da tarde, aqui nos 97.7. 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Segue a gente no Instagram, Inspira FM. Vem aí, Inspira mais Relax. Excelente semana pra você. Até mais.
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sentia um acréscimo de estima por si mesma e parecia-lhe que entrava enfim numa existência superiormente interessante, onde cada hora tinha o seu encanto diferente.

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Maria Santíssima, que em vossa imagem milagrosa de Aparecida espalhais inúmeros benefícios sobre o Brasil. Eu, embora indigno de pertencer ao número dos vossos servos, mas desejando participar dos benefícios da vossa misericórdia, prostrado a vossos pés, consagro-vos o entendimento para que sempre pense no amor que mereceis. Consagro-vos a língua para que sempre vos louve e propague a vossa devoção. Consagro-vos o coração para que depois de Deus vos ame sobre todas as coisas. Recebei-nos, ó Rainha incomparável, e o ditoso número dos vossos servos. Acolhei-nos debaixo da vossa proteção. Socorrei-nos em nossas necessidades espirituais e temporais, e sobretudo na hora da nossa morte. Abençoai-nos, ó Mãe Celestial, e com vossa poderosa intercessão fortalecei-nos em nossa fraqueza, a fim de que, servindo-vos fielmente nesta vida, possamos louvar-vos, amar-vos e render-vos graças no céu,

imagem da Virgem Imaculada. Abençoai esta água e fazei que ela nos recorde nosso batismo, para que, purificados de nossas faltas, vivamos como cristãos, membros da vossa igreja, e cheguemos um dia à vida eterna. Por Cristo nosso Senhor.

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1: Meia-noite e 6 minutos.
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7: 5:30.

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Ó Maria Santíssima, que em vossa imagem milagrosa de Aparecida espalhais inúmeros benefícios sobre o Brasil, eu, embora indigno de pertencer ao número dos vossos servos, mas desejando participar dos benefícios da vossa misericórdia, prostrado a vossos pés, consagro-vos o entendimento para que sempre pense no amor que mereceis. Consagro-vos a língua para que sempre vos louve e propague a vossa devoção. Consagro-vos o coração para que depois de Deus vos ame sobre todas as coisas. Recebei-nos, ó Rainha incomparável, no ditoso número dos vossos servos. Acolhei-nos debaixo da vossa proteção. Socorrei-nos em nossas necessidades espirituais e temporais, e sobretudo na hora da nossa morte. Abençoai-nos, ó Mãe Celestial, e com vossa poderosa intercessão fortalecei-nos em nossa fraqueza, a fim de que, servindo-vos fielmente nesta vida, possamos louvar-vos, amar-vos e render-vos graças no céu por toda a eternidade.

0: momento a sua Pinhal Rádio Clube tem o prazer de levar até você a bênção do Padre Donizete Tavares de Lima, o Padre dos Milagres de Tambaú.
1: Adio Tore Nostri, Nomine Domini, Domine Quisaldi, Oraciona Meio, Domine Zobispo, Oremos Deus, Corvés, Santos, Criaturas, Vistas, Préstimo Legio, Ente, Unam, Tantem, Tua, Santo, Principia, Ser Cristo, Domine Nosso, Amém. Benedicto, Dini, Potente, Pater, Filipe, Santo, Descente, Vós, Mare, Descente, Amém.

0: Produção Milícia da Imaculada.
1: A Igreja quer percorrer o caminho até Cristo com Maria, a Mãe do Senhor, aquela que melhor louva a Deus, aquela cujo coração se inquieta na pura oferta de si própria e que sente intensa alegria num cântico de reconhecimento para com o Altíssimo. Em todo lugar onde Cristo espalha a sua ação salvadora, lá está misteriosamente presente a sua mãe, a qual lhe deu a carne e o trouxe ao mundo. Maria está presente no mistério que um dia se realizou em seu seio, tornando-a trono de Deus, mais resplandecente que um trono de anjos. Está presente na difusão da paz e perdão que Deus, através dela, estendeu ao mundo. Presente na misericórdia que continua a espalhar-se com abundância, na graça que nos enche de luz. Presente no discurso dos apóstolos que anunciam a palavra e testemunhos dos mártires que morrem por Cristo. Maria está presente no caminho da fé que nos conduz ao batismo, através dos sacramentos que alimentam a Igreja. Maria está presente no peregrinar da Igreja e ao lado daqueles que nela confiam. O cristão deve imitar Maria e não ter a alma acomodada, paralisada, sem comprometer-se com Cristo. Entreguemo-nos a Maria e, como ela, seguimos Jesus com fé, com confiança total, fazendo em tudo a sua vontade. Amém.
0: Elevemos nosso pensamento a Deus. E oremos. Louvemos ao Senhor. Louvemos ao Senhor desde os céus. Louvai-o nas alturas. Louvai-o todos os seus anjos. Louvai-o todos os seus exércitos. Louvai-o sol e lua. Todas as estrelas luzentes. As águas que estão sob os céus. Louvemos o nome do Senhor. Ave Maria, cheia de graça, o Senhor é convosco. Bendita sois entre as mulheres. Bendito é o fruto de vosso ventre, Jesus. Santa Maria, Mãe de Deus, rogai por nós, pecadores,

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8: 6:06, muito bom dia a toda a nossa família brasileira, o nosso bom dia todo especial à nossa família pinhalense. Hoje, segunda-feira, dia 31 de agosto de 2026. A partir de agora, em nome de todos os nossos patrocinadores, já está no ar o nosso programa Sertanejo de Ouro. Bom dia!

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2: Agora 6:16, 6:16 da melhor de toda a nossa região. E olha, gente, logo mais às 7 horas da manhã, nós temos aí 25 minutos de horário, horário gratuito, horário político gratuito, tá bem? Começa todos os dias até das 7 horas da manhã até às 7:25. Então nós vamos rápido aí, para dar tempo, né, de nós tocarmos aí os grandes sucessos sertanejos. A dona Elza em Santo Antônio do Jardim pede Zezé de Camargo e Luciano.

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3: A equipe do CCZ de Espírito Santo do Pinhal traz um importante alerta para os ouvintes e para toda a cidade de Espírito Santo do Pinhal. E sobre isso eu converso agora.

0: Agora com a Luzia Pivatti, com a Márcia Caetano, são parte da equipe do CCZ. Luzia, Márcia, contem pra gente então, por que esse alerta aqui pra nossa cidade a respeito de escorpiões?
1: Então, Rafaela, é que agora é o período de procriação do escorpião, né? Geralmente de março a outubro é o período que mais acontece acidente. Então a gente tá aqui pra alertar a população.
0: E o que a picada do escorpião provoca, Luzia?
2: Então, Rafaela, a picada do escorpião é muito dolorida. É uma dor intensa que tem que procurar imediatamente um pronto atendimento. Porque principalmente em crianças, né? A dor é muito forte, aí acaba acelerando o coração da criança, né? Então isso pode levar à morte. Crianças e pessoas idosas. É procurar imediatamente o pronto atendimento. Já tomou a picada, já leva pro hospital, né? Não adianta fazer torniquete, que é amarrar, prender. Aí pode causar uma circulação, né? Então o que tem que fazer mesmo é levar para o hospital. O que vai fazendo primeiramente? Limpar o local da picada com sabão, né? Aplicar compressa de água morna e não gelo. A água morna vai diminuindo um pouco a dor até tomar a providência de chegar ao hospital.
1: A criança foi picada? A partir do momento que ou a criança ou o adulto sentir aquela dor muito forte no local e sabe que o local é propício para escorpião, mesmo que não achou ele, corre pro PA e avisa que provavelmente foi picado por escorpião. Porque se conseguir achar e levar ele melhor, mas se não conseguir, não faz mal. Pelo menos chega lá, o médico vai analisar direitinho e vai estar passando o soro, né? Porque a gente tem o soro antiescorpiônico aqui na cidade. Mas é sempre assim, correr pro PA, a gente tem até 2 horas antes que o veneno passe pela circulação sanguínea. A gente não deve orientar passar veneno nas casas. Veneno, às vezes, até vai deixar ele mais agitado aí, que ele pode estar entrando nas casas e provocando acidente. Então, o principal que a gente tem que fazer para o escorpião é manter nossas casas limpas, evitar os criadores de escorpião.
2: E o que tem que fazer é isso, é tapar os ralos, colocar redinha, colocar aqueles ralos que fecham na pia, colocar sempre uma tampa, um tanque também, sabe? Vedar as janelas com redinha. E sempre é isso, são as maneiras de prevenir que ele venha na residência, eliminando os criadores e o alimento dele, né?
0: Luzia, em caso de dúvidas, em caso de alguma questão que a pessoa tenha, qual o contato do CCZ para orientações?
2: Ah, sim, a gente tem o telefone 3651-7701, né? Liga lá, pede orientação. Às vezes a gente também vai à residência para estar orientando, né? Que tem pessoas que às vezes acham, ah, não tem nada no meu quintal, né? Mas a gente vai lá fazer a verificação, né? Para orientar também.
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2: Seis horas e 35 minutinhos, né? Olha, a Bernadette ouvindo, curtindo o nosso programa Sertanejo de Ouro, lá na Vila São Pedro. Ô Bernadette, bom dia, minha querida. 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Bom dia, Josefina. Obrigado pelo carinho. Ela reside lá no bairro do Matadouro. Bem te vi. Eu não perco o seu programa um dia sequer. A senhora é uma mulher inteligente, minha querida. Uma ótima segunda-feira para a senhora e uma ótima semana não só para a senhora, mas para todos os seus, viu? Você, amiga dona de casa, bom dia. Uma linda segunda-feira para cada amiga dona de casa, especialmente para você que está preparando aí o cafezinho para o filho ou para a filha, né? Que vai aí pegar o caminho do trabalho. Uma ótima segunda-feira para todas e todos vocês. Bom dia!

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3: Seguindo com o nosso programa Sertanejo de Ouro, agora faltando 11 minutinhos para 7 da manhã, 11 para 7, eu quero mandar um forte abraço para minha querida Neuza Brizante, né? A Neuzinha, também as filhas dela, né? Que gostam por demais do nosso programa, e o esposo, meu grande amigo Bimba, melhoras aí, meu querido. Bimão tá lá firme e forte, né? É isso aí, presidente do Esporte Clube Maringá. Neuzinha, essas duas músicas vai para você e para todos os seus, minha querida. Bom dia.

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0: Olha, 7 horas e 31 minutos, 7h31, nós vamos seguindo com o nosso programa Sertanejo de Ouro, lembrando que as grandes promoções das lojas Brentegani e Brentegani Magazine vai até hoje, somente hoje, até às 18 horas, com 15% de descontos para pagamentos à vista, viu? 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Seguindo com o nosso programa, a indicação é da Lúcia Tonietti. Bom dia.

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0: Faltando 15 minutos para as 8 horas da manhã, 15 para as 8, olha, o meu abraço carinhosamente a tu trabalha lá na loja Selegato Autopeças, né? 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
1: 7h53, faltando 7 minutos para as 8 horas da manhã. Vou finalizando o primeiro programa Sertanejo de Ouro da semana e o último programa Sertanejo de Ouro do mês de agosto. Hoje, 31 de agosto de 2026. Olha, às 11 horas da manhã, nós temos o programa Jornal da Cidade informando Pinhal e região. Fico por dentro das notícias de tudo que acontece em nosso município. 11 da manhã, Jornal da Cidade. A seguir, eu volto com o Momento do Rei Roberto Carlos.

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Faltando 2 minutos para as 8 horas da manhã, 8:02, hoje 31 de agosto de 2026. A partir de agora, você confere o momento mais romântico do mundo na voz do nosso astro maior. A partir de agora, Roberto canta e Roberto encanta na Rádio do Povo.

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2: 8 horas e 7 minutinhos, agora 8 e 7. O pessoal maravilhoso lá na empresa Me Alegra Piscinas, ouvindo, curtindo o nosso momento do rei Roberto Carlos, né? O meu abraço aí ao nosso amigo Pedro, né? Um abraço também ao Rafael, proprietário da loja, né? A esposa dele, a Geisa, e o filhinho do casal, o Heitor, que não perde o nosso programa. E todo o pessoal maravilhoso aí que trabalham, né, na limpeza de piscinas, um forte abraço e uma linda semana pela frente. E olha, a Arlete está ouvindo o nosso programa lá no bairro do Matadouro. Bom dia, Arlete. Felicidade, está me informando aqui no WhatsApp que é fã do programa e fã do rei Roberto Carlos. Ela pediu este sucesso aí para matar saudades.

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1: Bom dia para você que está com o coraçãozinho batendo, assim como o meu, né? Cada vez mais forte, né? Você que está à procura de um grande amor. E esse grande amor você só vai encontrar ouvindo este sucesso aí na voz do Rei Roberto.

E assim nós vamos finalizando o momento do Rei Roberto Carlos na manhã de hoje, agradecendo a você pela atenção, pelo carinho e pela audiência, mas eu deixo você com a minha última música na manhã de hoje. Essa aí, ó, tocando bem mais o que te toca. Valeu, pequenininha, tô indo nessa, hein?

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0: Bora começar mais uma semana. Bom dia com alegria. Eu sou Alexandre Paganini e te acompanho até as 11 da manhã aqui pela Melhor. Você está na Nova Clube, a sua melhor companhia. É, e hoje é dia 31 de agosto de 2026, a última segunda-feira do mês, o último dia do mês. Sabia que esse mês de agosto teve cinco segundas-feiras. O mês passou rápido, né? Mas o finalzinho agora tá cruel, né? Tá demorando. 8:47, como é gostoso saber que você está do outro lado, sempre nos acompanhando, né? Muito bom saber disso, Pinhal e toda a região, né? A gente recebe aí o WhatsApp de lugares distantes, né? Pessoal ouvindo pelo rádio, também pela Radiosnet e redes sociais. Então, o alcance aqui da Nova Clube tá muito bom, e além, é claro, né? Música boa, melhor companhia, alto astral. Isso é o mais importante, ou não é? Tá na Clube, é claro que tá na Melhor. Começando a nossa semana, vamos que vamos. Alto astral, energia positiva, tudo vai dar certo.
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0: Recordando um clássico aí da década de 80... O camaleão da música, David Bowie, Modern Love.

0: Nova Clube, agora são 9:03, começando muito bem a nossa programação dessa semana. Tá aí fechando o primeiro bloco, a Raça Negra, Carol Caroline, tocou muito, hein? É, ouvimos também aí Sucesso Sertanejo, Cleiton e Camargo, Não Quero Te Perder. Essa música marcou também quantas e quantas paixões aí foi movida por essa música. E abrindo aí com duas do rock and roll, né? A primeira, Modern Love, com David Bowie, e logo na sequência, Titãs, Insensível. Continue com a gente, daqui a pouquinho eu tô de volta aí com muito mais música pra você. 3651-4444 é o nosso telefone, o número que conecta você com o sucesso. Peça sua música, dê o seu bom dia. É sempre muito bom saber que você está aí nos acompanhando. Tá na Clube, tá na Melhor.
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4: Uma baixa pressão atmosférica que está na altura do Paraguai interfere sobre o estado de São Paulo e todo o sul do país, principalmente no estado do Rio Grande do Sul e em Santa Catarina também. Tempo instável em São Paulo, chuva trovoada durante a madrugada, queda de granizo em algumas localidades, temperaturas muito elevadas, contrastando com a umidade que vem do mar em direção ao continente, resulta nessas instabilidades que são mais comuns no verão. As temperaturas sobem até mais de 30 graus em todas as regiões do interior paulista e chegam a extremos de até 36 graus em Araçatuba, São José do Rio Preto e Ribeirão Preto, 34 a 35 graus em Bauru, Barra Bonita, Jaú, ainda em Marília, Lins, Ourinhos, Assis e todo o Vale do Paranapanema, capital e Grande São Paulo, 30 a 32 graus, litoral 30 graus, 28 a 30 no Vale do Ribeira, no Vale do Paraíba 32, Campinas e Sorocaba de 32 a 33 graus, 28 a 29 graus em Araras e Casa Branca, também em Espírito Santo do Pinhal. Sensação térmica maior do que marcarão termômetros, com clima ficando muito seco. Temperaturas sobem, clima seco, umidade entre a capital e o litoral mais satisfatória. Já no interior, a recomendação é hidratação, tomar muita água, porque o clima ficará seco e com situação próxima a estado de atenção em alguns municípios dos extremos norte, noroeste e oeste paulista. Temperaturas, portanto, elevadas, muito calor, clima abafado no interior, clima seco. Já entre capital e litoral, também começa a secar durante os períodos de melhoria, mas haverá possibilidade de chuva trovoada, principalmente ao longo do litoral em vários momentos do dia. Massa de ar frio acompanha centro de alta pressão e baixas temperaturas, não de forma acentuada, mas dá um refresco nesse calorão que está fazendo a partir de amanhã, começando pela faixa leste e na quarta-feira também em boa parte do interior. 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
0: Como é gostoso ter o seu carinho, a sua companhia. Estamos de volta por aqui, Alexandre Paganini, ao vivo, até às 11 da manhã. E hoje é dia 31 de agosto de 2026. E 31 de agosto de 2026, na história, é uma data muito triste, né? Em 1997, exatamente, né, há 29 anos, nessa mesma data, o mundo acordava diante de umas notícias mais dolorosas e marcantes do século: a morte da princesa Diana. É isso mesmo, uma das notícias marcantes aí do século XX. Ela que faleceu, nos deixou, né, aos 36 anos, e também de Dodge Al-Fayed, aos 42 anos, após o grave acidente de carro no túnel da Pointe Aume, em Paris. Diana, conhecida mundialmente por seu trabalho humanitário e por sua proximidade com o público, havia se tornado uma das figuras mais admiradas da família real britânica. Ao lado de Dodge, filho do empresário egípcio Mohamed Al-Fayed, ele estava na capital francesa, né? Quando a viagem terminou de forma trágica. O acidente também matou o motorista Henry Paul, enquanto o guarda-costas Trevor Ray Jones sobreviveu. A morte de Diana provocou uma comoção sem precedentes. Milhões de pessoas acompanharam seu funeral. Flores foram deixadas em frente ao Palácio de Kensington e seu legado humanitário ganhou ainda mais força. Há 29 anos, aquela madrugada em Paris transformava para sempre a história de realeza e permanecia na memória de pessoas ao redor do mundo. E naquele ano, né, Elton John, durante o funeral, revitalizou a sua música em homenagem a Diana, a princesa Diana, música original do ano de 77, na versão de 97, em homenagem a essa princesa. Vamos recordar Mr. Sir Elton John, Candle in the Wind.

0: cantando essa música aí, né? Recordando, né, um grande clássico aí da música gospel na versão de pagode, Pique Novo, Regis Dainese, Faz um Milagre em Mim. Fechando mais um bloco aqui na Nova Clube, né? Que teve música boa, recordando aí tema do filme Nothing Hill, Shania Twain, You Get Away. E olha só, né? Abrindo aí com uma homenagem à princesa Diana, o som de Elton John com Candle in the Wind. É, essa música aí, a versão do ano de 1997. É, faz um tempinho já, né? 29 anos aí que a princesa Diana nos deixou. Pessoal, agora são 9 horas 29 minutos, continue com a gente. Daqui a pouco eu tô de volta com muito mais música para você. Antes, eu quero mandar um alô especial para todo o pessoal da Associação dos Aposentados de Pinhal, a Silene, também o nosso presidente Aguinaldo, Dona Marisa Cardoso, sempre ouvindo a gente, né, Dona Marisa? Bom dia. É, e a associação realizou um bailão sábado, tava lotado, né? Casa cheia, parabéns aí, viu? Parabéns e fique ligado na programação aqui da Nova Clube. Logo, logo tem outro baile aí para você curtir, né? O baile mais famoso da cidade, da Associação dos Aposentados de Pinhal. 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Bom dia também para a Dulcineia, lá da Obra e Companhia, né? Bom dia para vocês aí. Um alô especial aqui para os nossos ouvintes de todas as manhãs. Miguel Cocovino na sintonia, Dona Isaura Peternus, Dona Neuza Joel, João Batista Pereira Diniz, Vargem Grande do Sul. Um alô também para nosso ouvinte, a Lúcia Tonite. Ela ligou, pediu a música. Vamos encaixar, viu, Lúcia? Tem muitos pedidos aqui, o pessoal chegando aí pedindo música. Tem uma lista aqui. Vamos atender todo mundo na medida do possível, tá bom? Muito obrigado, pessoal, pelo carinho, pela audiência. A cidade inteira tá ouvindo, né? 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
0: Nova Clube é a sua manhã muito mais gostosa. 9 horas 37 minutos. Tá chegando agora o pedido musical aqui da Dona Olenka Manca. A Dona Olenka Manca me enganou hoje, né, Dona Olenka? Tava com a voz diferente. O que aconteceu, Dona Olenka? Ô, Dona Olenka, Jardim Brasil, Diva Sassinelli, São Manuel, né? Hélio Vergueiro Leite, todos esses bairros sempre na sintonia. Muito obrigado pelo carinho. Chegando o sucesso de Fábio Júnior na sua manhã, quando gira o mundo.

0: É o clima gostoso da sua segunda-feira, Zeca Pagodinho, Deixa a Vida Me Levar, recordando esse grande clássico aí da música popular brasileira, né? Teve também na seleção o sucesso de Fábio Júnior, Quando Gira o Mundo, a dedicação da nossa ouvinte, a Dona Olenka Manca. O sucesso sertanejo também, Rick Renner, Uma Deusa, Uma Feiticeira, Ela é Demais, a música que foi pedida aí pela Dona Isaura Peternucci, né? Bom dia, Dona Isaura, um alô especial também para Fernanda Manca, né? A nossa ouvinte de todas as manhãs, a Gracinha da Vila Palmeiras, bom dia, Gracinha, a tia Lu, a Luciana Paganini, tá na clube, tá na melhor.
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5: Por aqui, Alexandre Paganini ao vivo até as 11 da manhã. E agora tem OMG, Song in Love.

0: 10:04 aqui na Nova Clube, Rick Martin, Luan Santana, Estranho, fechando mais uma horinha, né? Só música boa, teve também RPM Sob a Luz do Sol, essa música foi indicação da Lúcia Tonietti, a nossa ouvinte aí de todas as manhãs. Música boa aqui na Nova Clube, né? Teve também um clássico aí dos anos 80, OMG, Someone in Love, a época do synth pop, né? Tocava muito, New Wave... Recordação boa. Falando em recordação boa, daqui a pouquinho na volta dos comerciais tem clássico das pistas pra gente começar a nossa semana aí com tudo, né? Recordando as melhores épocas de nossas vidas. E o 36514444 é o telefone que mais toca aqui na cidade. Tá liberado aí, você pede a sua música, dá o seu recado, dá o seu bom dia. É, e falando em recado também, tem uma mensagem aqui da Virgínia Vietri. Hoje é o aniversário da sua avó, né, Virgínia? A dona Isabel, ela tá mandando um alô especial aí, o toque da Virgínia, da Luana, da Larissa, também da Luísa, para a vovó, a Isabel, a vovó Tatá. Parabéns, viu? Que seu dia seja maravilhoso, repleto de coisas boas. Ela pediu uma música especial aqui, vamos procurar, vamos tocar aqui na sequência do programa, tá bom? É isso aí, Nova Clube, a cidade inteira tá ouvindo, tá na Clube, tá na melhor.
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0: Vamos para as vagas do PAT para o dia de hoje. Vagas para jovem aprendiz, auxiliar de logística. Requisitos, somente candidatos ou candidatas com idade entre 18 e 22 anos que estejam cursando ou tenha concluído o ensino médio e com conhecimentos em informática, pacotes Word e Excel. Vagas para os períodos da manhã e tarde, das 8 ao meio-dia e das 13 às 17 horas. Torrador de café. Requisitos, candidatos com ensino médio completo e com disposição para realizar serviços pesados. Almoxarife. Requisitos, candidatos com ensino médio completo, habilidades com informática, experiência anterior no ramo e conhecimento de materiais elétricos, hidráulicos e ferramentas. Trabalhador ou trabalhadora rural. Requisitos, candidatos ou candidatas com experiência anterior no cultivo de uva e café. Atendente de mercado. Requisitos, candidatos com disponibilidade de horários para diversos setores do mercado. Operador de caixa, hortifruti, repositor, açougue, empacotador e faxineiro.
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14: Dando sequência ao nosso programa desta segunda-feira, hoje dia 29 de agosto, aliás, né, dia 31 de agosto de 2026, tô perdido aqui no meio dos 29, né, meu Deus, mal voltar pra trás não, dia 31 de agosto de 2026, o último dia do mês, né, a última segunda-feira, setembro já está aí, quando chegar setembro, é amanhã. Bora, né? Até às 11, Alexandre Paganini ao vivo com vocês, fazendo a trilha sonora da sua manhã, só com música boa. E a hora tá voando, né? São 10 horas e 12 minutos. Quando a música é boa, o tempo voa. Sempre falo isso. E tá chegando por aqui agora clássico das pistas, pra gente tá matando saudade aí das melhores épocas de nossas vidas. Tá preparado? Bora lá, então.

0: 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That's the power
1: 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Embarcando na máquina do tempo de volta ao ano de 2006, recordando o clássico de Bob Sinclair, World Hold On.

0: fechando a nossa edição do Clássico das Pistas desta segunda-feira, dia 31 de agosto de 2026. Ouvimos também Viagem ao Fundo do Ego, Ego Trip, né? Essa música é do ano de 1987 e ela foi tema da novela Mandala, recordando esse grande clássico nacional. E abrindo com duas dançantes, é claro, né? A primeira, Hold On, com Bob Sinclair, do ano de 2006. Foi tema também do Summertronics Hits, né? Electro Summer Hits. E logo na sequência tivemos DJ Bobo Everybody, década de 90 também. Pessoal, continue com a gente, daqui a pouquinho eu tô de volta aí pra nossa última meia hora desta segundona, né? Um bom dia especial aí pros nossos ouvintes de todas as manhãs, de Pinhal e toda a região, né? Pra você que nos acompanha através da 102.1 Leste Paulista, Sul de Minas e Rádios Net no Brasil e no mundo. Tá na Clube, tá na melhor.
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12: 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Agora são 10 horas 37 minutos, estamos de volta e tem o sucesso de Panda, Ícaro e Gilmar, Humberto Ronaldo, Mariana Fagundes, um clássico aí do pagode dos anos 90, numa versão incrível, né? Na versão sertaneja. Fim de noite, vamos ouvir.

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0: Sensacional essa música do Capital Inicial, Tudo Que Vai. Versão acústica, né? Esse álbum aí foi um álbum repleto de sucesso. Teve Primeiros Erros, A Sua Maneira e muito mais, né? Isso aí, 10 horas e 50 minutos. Continue com a gente, daqui a pouco eu tô de volta aí pra gente estar encerrando a nossa manhã de segunda-feira, dia 31 de agosto, despedindo de agosto, né? Seja bem-vindo, setembro. Amanhã já é setembro.
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0: Vem aí o programa Seleções do Futuro, uma iniciativa da Prefeitura Municipal para incentivar a prática esportiva em Espírito Santo do Pinhal. Serão diversas modalidades, entre esportes coletivos e individuais, com oportunidades para crianças, jovens e adultos praticarem atividades, desenvolverem habilidades e descobrirem novos talentos. Em breve, todas as informações estarão disponíveis nos canais oficiais da Prefeitura Municipal.
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0: Já estamos de volta, um bom dia especial para Dona Terezinha, minha ouvinte aí de todas as manhãs. Muito obrigado pelo carinho. A Terezinha ligou aqui, pediu a música do Elton John, Nikita. Já tá aqui no pente, já vamos rolar para você. Um alô especial também para a Luzia, né, ali do Jardim do Trevo, mandando um alô especial para todo o pessoal do Instituto Bezerra de Menezes, ligadinhos aqui na Nova Clube, viu? Muito obrigado para você que está sintonizado, para você que está curtindo aí desde cedinho a nossa programação. É muito bom saber que você está aí do outro lado. Tá na Clube, tá na melhor. Só música boa na sua manhã. Elton John, Nikita.

0: Agora são 11 horas e 1 minuto, tá aí fechando a nossa programação desta manhã, o som do Os Incríveis, O Milionário. Essa música foi a indicação da Luzia, ali do Jardim do Trevo, né? Um bom dia especial para todos os moradores aí, os nossos ouvintes de todas as manhãs. Pessoal, tô ficando por aqui, eu volto amanhã, terça-feira, dia 1º de setembro. Amanhã já pode rolar aquela música do Beto Guedes, né? Quando entrar setembro, é. Que legal, né? Setembrão aí tá chegando, primavera, né? Olha só, já que a gente tá saindo do inverno também. Apesar que com esse calorzão aqui não parece nem inverno mais, né, Diego? O negócio tá feio. É isso aí. Pessoal, 11 horas e 2 minutos. Na volta dos comerciais tem Jornal da Cidade para você ficar bem informado, tá bom? Continue com a gente. Nova Clube é a sua melhor companhia.
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0: Bom dia, estamos iniciando mais uma edição do seu Jornal da Cidade. Hoje é segunda-feira, 31 de agosto de 2026.
1: Bom dia, Rafaela. Hoje é celebrado o dia de São Raimundo Nonato. Hoje também é o dia do nutricionista. Parabéns aos profissionais.
0: Estamos na estação inverno e a fase da lua é cheia.
1: E vamos aos destaques da edição de hoje.
0: Confira a programação religiosa de nossa cidade.
1: Eleições 2026. Confira as atribuições de senadores e deputados.
0: E a Justiça Eleitoral reformula a plataforma para ajudar o eleitor a identificar as fake news.
1: Curso de metrologia oferecido pela Prefeitura em parceria com o Senai continua com inscrições abertas.
0: Confira um trecho do Jornal Especial de Sábado que teve como tema a ASA, Associação a Serviço do Amor.
1: Uma notícia triste hoje é a despedida da linha de ônibus Espírito Santo do Pinhal, São João da Boa Vista.
0: Nós vamos informar também as vagas do pátio, a previsão do tempo e a cotação do preço do café.
1: As notícias da polícia com Johnny Laurindo.
0: Esses e outros destaques no seu Jornal da Cidade que estamos agora iniciando.
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0: São 11 horas e 11 minutos.
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0: Iniciamos o nosso Jornal da Cidade informando as vagas oferecidas pelo PAT.
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2: Empregos. PAT Pinhal oferece as seguintes vagas para você.
1: Vamos para as vagas do PAT para o dia de hoje. Vagas para jovem aprendiz, auxiliar de logística. Requisitos, somente candidatos ou candidatas com idade entre 18 e 22 anos que estejam cursando ou tenha concluído o ensino médio e com conhecimentos em informática, pacotes Word e Excel. Vagas para os períodos da manhã e tarde, das 8 ao meio-dia e das 13 às 17 horas. Torrador de café, requisitos, candidatos com ensino médio completo e com disposição para realizar serviços pesados. Almoxarife, requisitos, candidatos com ensino médio completo, habilidades com informática, experiência anterior no ramo e conhecimento de materiais elétricos, hidráulicos e ferramentas. Trabalhador ou trabalhadora rural, requisitos, candidatos ou candidatas com experiência anterior no cultivo de uva e café. Atendente de mercado, requisitos, candidatos com disponibilidade de horários para diversos setores do mercado, operador de caixa, hortifruti, repositor, açougue, empacotador e faxineiro.
0: Confira agora a cotação do preço do café.
10: O preço do café arábica abre esta segunda-feira, 31 de agosto, com baixa de 0,81%. A saca de 70 quilos é negociada a R$ 1.728,71, na cidade de São Paulo. O café Robusta, por outro lado, teve alta de 0,55%, sendo comercializado a R$ 1.027,55. no mercado de açúcar cristal. O preço subiu 1,33% na capital paulista. A saca de 50 quilos está cotada a R$ 112,06. Em Santos, o açúcar apresentou baixa de 1,86%, com a mercadoria negociada a R$ 125,70, na média de preço sem impostos. Já a saca de 70 quilos do milho é vendida a R$ 79,51, após alta de 0,77%. Os dados são do CEPEA. Reportagem Sofia Muniz.
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11: Vamos então à religião. A comunidade São Pedro traz os seus informativos aos nossos ouvintes. Vamos conferir a mensagem do Duperon.
12: Essa semana estamos dando início à última semana do mês de agosto, mês das vocações. E para fecharmos com chave de ouro, essa semana celebramos a semana dos catequistas. Catequistas são as pessoas que gentilmente aceitaram o chamado de Deus em suas vidas para ensinar as crianças respectivos propósitos de Deus. Gostaria de deixar aqui o meu fraternal abraço a todos os catequistas de nossa paróquia e também de nossas respectivas comunidades. Que Deus abençoe a todos vocês nessa honrosa missão que vocês conduzem brilhantemente, muito bem, e que tenhamos cada vez mais catequistas, porque muitos são os operários, mas poucos os escolhidos.
11: Após essas informações, vamos a um breve intervalo comercial e retornamos dentro de instantes com o nosso Jornal da Cidade.
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0: São 11 horas e 16 minutos.
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0: E voltamos aqui com o nosso Jornal da Cidade. Agora vamos falar sobre as eleições 2026. No pleito que será realizado em outubro, os brasileiros vão eleger representantes do Congresso. E você sabe o que faz um senador ou um deputado? Confira as atribuições de cada um desses cargos com a matéria a seguir.
15: As eleições de 2026 serão realizadas em menos de 40 dias, no dia 4 de outubro. Este ano, os brasileiros vão às urnas para escolher representantes dos poderes executivo e legislativo, além de presidente da República e governadores. Os eleitores também vão votar para senador, deputado federal, deputado estadual e deputado distrital. Você sabe quais são as funções de cada um desses representantes? Senadores e deputados têm como principais atribuições elaborar leis e fiscalizar a atuação dos governos. Os parlamentares federais também participam das discussões e decisões que impactam a administração pública. No Senado, cada estado e o Distrito Federal têm 3 representantes. O mandato dos senadores dura 8 anos. Nas eleições de 2026, serão renovadas 54 das 81 cadeiras da Casa. Por isso, cada eleitor poderá votar em 2 candidatos ao Senado. Entre as atribuições dos senadores estão representar os estados, elaborar leis e fiscalizar o Poder Executivo Federal. O Senado também tem funções exclusivas, como aprovar indicações do presidente da República para determinados cargos, a exemplo de ministros do Supremo Tribunal Federal e dirigentes do Banco Central. Já os deputados federais representam a população dos estados e do Distrito Federal no Congresso. São eles que discutem e votam projetos de lei, emendas à Constituição e outras propostas de interesse nacional. Os 513 deputados federais também participam da aprovação do Orçamento da União e fiscalizam a aplicação dos recursos públicos e os atos do Executivo Federal. Nos estados, os deputados estaduais representam a população nas assembleias legislativas e atuam com a elaboração de leis de competência estadual, fiscalizam os governadores e participam da discussão e aprovação do orçamento de cada estado. No Distrito Federal, a função é exercida pelos deputados distritais. Os representantes do Legislativo, senadores e deputados, têm participação direta na elaboração das leis, na fiscalização dos governos e nas decisões sobre os recursos públicos. Com informações da Agência Brasil, Bianca Mingotti.
11: Rafaela, e ainda falando sobre eleições, a Justiça Eleitoral reformulou a plataforma para ajudar o eleitor a identificar fake news. Página chamada Fato ou Boato permite consultar conteúdos verificados e orienta sobre como reconhecer informações falsas.
15: A Justiça Eleitoral atualizou a plataforma Fato ou Boato para as eleições de 2026. A ferramenta reúne informações verificadas, checagens e conteúdos educativos para ajudar os eleitores a identificar notícias falsas sobre o processo eleitoral. A página é gratuita e pode ser acessada pela internet. O cidadão pode pesquisar conteúdos já checados e utilizar filtros por categoria, instituição e período. Criada em 2020, a plataforma faz parte do Programa Permanente de Enfrentamento à Desinformação e reúne também conteúdos produzidos por agências especializadas em checagem de fatos. Para identificar possíveis conteúdos falsos, a Justiça Eleitoral orienta o eleitor a verificar a fonte da informação, ler a reportagem completa, observar o endereço eletrônico do site e checar o conteúdo antes de compartilhá-lo em redes sociais ou aplicativos de mensagens. Segundo o Tribunal Superior Eleitoral, a atualização para 2026 inclui mudanças na identidade visual e na estrutura da plataforma, além de melhorias na segurança, no desempenho e no gerenciamento das informações. A urna eletrônica continua entre os principais alvos da desinformação durante os períodos eleitorais. Por isso, a página também reúne esclarecimentos sobre alegações falsas relacionadas à segurança e ao funcionamento do sistema eletrônico de votação. O endereço para consulta é justicaeleitoral.jus.br/fato-ou-boato. Com informações do Tribunal Superior Eleitoral, Bianca Mingotti.
0: Bom, e com essas informações, vamos dando sequência então ao Jornal da Cidade, informando aos nossos ouvintes que a Secretaria de Saúde pediu para que relembrássemos aqui sobre o início da segunda vigência de 2026 para acompanhamento das condicionalidades de saúde das famílias beneficiadas pelo programa Bolsa Família. Então, já se encontra nas unidades de saúde do município a relação das famílias beneficiadas pelo programa que deverão ser acompanhadas. E orienta-se para que os beneficiários procurem a unidade de saúde mais próxima da sua residência no período que vai até 10 de dezembro. E os horários são os seguintes: período da manhã, das 9 às 11 horas, e o período da tarde, das 13 às 16 horas. fazer isso, né? O quanto antes, não deixar aí para o último prazo. Fica então novamente esse lembrete da Secretaria de Saúde. E dando sequência aqui ao nosso jornal, vamos também trazer as datas dessa semana, né, Alexandre? Da coleta de resíduos de jardim, nós já falamos o mês todo, agora nós vamos falar para essa semana que começa, né, de setembro. Como que vai ficar então o dia 2, Alexandre?
11: Coleta no dia 2, Jardim Nova Pinhal, Vila Celina, Vila Moreira, Jardim Bela Vista, Vila Moscone e também na Vila Roseli.
0: No dia 8,
11: Jardim Áurea, Jardim Vista Alegre, Jardim Vitória e Monte Alegre.
0: Que já é a próxima semana, né? Mas sim, dia 10 também.

0: com o Senai. Relembrando, então, pessoal, que a data para você fazer as inscrições está encerrando, né? E até agora, praticamente poucos se interessaram, e a gente sempre relembra, né? A Raquel sempre fala aqui para a gente. Depois não adianta reclamar que não vem curso, porque o pessoal não adere aí aos cursos que acontecem, então fica difícil da prefeitura trazer mais cursos. E esse curso é super importante para várias empresas, para várias indústrias aqui de Pinhal e região, porque é o curso de metrologia. O pré-requisito é a partir de 18 anos e ter o ensino médio completo. O curso vai ser presencial, gratuito, tem 60 horas aí de certificado. Maiores informações, então, pelo telefone do Departamento de Desenvolvimento aqui da nossa cidade, que é o 19-3651-9673. Esse é o fixo, 3651-9673. E pelo WhatsApp no 19-99646-6257. Repetindo, 99646-6257. As inscrições também podem ser feitas aí presencialmente, ou também mais informações no telefone 3651-8030. 3651-8030. E o horário do curso vai acontecer das 6 da tarde às 10 da noite, com aulas de segunda, de terça e de quinta-feira. A data que começa o curso já é o dia 14 e o término no dia 20 de outubro. Então, começa em 14 de setembro e termina em 20 de outubro. Mas o pessoal tem que correr aí para fazer as inscrições. Não perder essa oportunidade de capacitação que vai servir para diversas empresas. E depois, na sequência, virão aí mais cursos. É isso aí?
1: É isso aí, Rafaela. Agora, na sequência do nosso Jornal da Cidade, vamos à previsão do tempo.
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3: Olá, muito bom dia, amigos da Pinhal Rádio Clube.
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3: Uma baixa pressão atmosférica que está na altura do Paraguai interfere sobre o estado de São Paulo e todo o sul do país, principalmente no estado do Rio Grande do Sul, em Santa Catarina também. Tempo instável em São Paulo, chuva trovoada durante a madrugada, queda de granizo em algumas localidades, temperaturas muito elevadas, contrastando com a umidade que vem do mar em direção ao continente, resulta nessas instabilidades que são mais comuns no verão. As temperaturas sobem até mais de 30 graus em todas as regiões do interior paulista e chegam a extremos de até 36 graus em Araçatuba, São José do Rio Preto e Ribeirão Preto, 34 a 35 graus em Bauru, Barra Bonita, Jaú, ainda em Marília, Lins, Ourinhos, Assis e todo o Vale do Paranapanema, capital e Grande São Paulo, 30 a 32 graus, litoral 30 graus, 28 a 30 no Vale do Ribeira, no Vale do Paraíba, 32, Campinas e Sorocaba de 32 a 33 graus, 28 a 29 graus em Araras e Casabranca, também em Espírito Santo do Pinhal. Sensação térmica maior do que marcarão termômetros, com clima ficando muito seco. Temperaturas sobem, clima seco, umidade entre a capital e o litoral mais satisfatória. Já no interior, a recomendação é hidratação, tomar muita água, porque o clima ficará seco e com situação próxima a estado de atenção em alguns municípios dos extremos norte, noroeste e oeste paulista. Temperaturas, portanto, elevadas, muito calor, clima abafado no interior, clima seco. Já entre capital e litoral, também começa a secar durante os períodos de melhoria, mas haverá possibilidade de chuva trovoada, principalmente ao longo do litoral em vários momentos do dia. Massa de ar frio acompanha centro de alta pressão e baixas temperaturas, não de forma acentuada, mas dá um refresco nesse calorão que está fazendo a partir de amanhã, começando pela faixa leste e na quarta-feira também em boa parte do interior. O Homem do Tempo, prestação de serviço com tradição e credibilidade, também nas redes sociais.
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1: tempo e temperatura em Espírito Santo do Pinhal, temperatura em nossos estúdios na faixa dos

0: 27 graus, tempo parcialmente nublado na cidade rainha das serras.
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3: São 11 horas e 30 minutos.
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3: E voltamos aqui com o nosso Jornal da Cidade. E agora recebemos aqui na nossa bancada, né, Alexandre, o Davilson Salles, o diretor-geral da nossa emissora. E nós vamos falar de um assunto sobre mobilidade, porque hoje encerra a linha Pinhal, São João da Boa Vista. É isso mesmo, Davilson? Bom dia.
7: Bom dia, Rafaela. Bom dia, ouvintes da Pinhal Rádio Clube. O assunto é esse mesmo. Só que antes eu queria tocar num outro assunto bem rapidinho. Que é o seguinte, Rafaela, o governo federal divulgou semana passada uma nova pesquisa do IBGE. E nessa pesquisa do IBGE, parece que Pinhal alcançou agora 40 mil habitantes. Então amanhã você vai trazer aqui os números para os nossos ouvintes, os números do IBGE. Mas o que me chamou a atenção, Rafaela, não sei se na tua casa foi, não sei se do Alexandre foi, não sei se do Diego foi, se foi alguém do IBGE. Eu não vi uma pessoa que falou que foi entrevistado pelo IBGE esse ano e a pesquisa está aí. Em todo caso, vamos divulgar esse assunto amanhã, tá? Bom, com relação ao assunto que você falou, Rafael, é o seguinte, a gente tem recebido várias reclamações aqui em nossa cidade, aqui na Pinhal Rádio Clube, a respeito da ligação de transportes coletivos entre Pinhal, São João da Boa Vista e Pinhal, Jacutinga. Vamos atualizar aquelas pessoas que não usam esse tipo de transporte, então não está sabendo do caso, então eu falo, aqueles que já que o utilizam sabem o que está acontecendo. Bom, o transporte coletivo de ônibus de Pinhal a Jacutinga já não existe há alguns anos, foi retirado essa ligação. Então, a pessoa que não tem carro e não tem dinheiro para pagar Uber e queria ir para Jacutinga ou quer ir para Jacutinga, ele tinha que ir até a cidade de Mogi Guaçu pegar um ônibus até Mogi Mirim pegar um até Jacutinga. Acontece que esse de Mogi Mirim e Jacutinga também foi retirada essa linha. Então, simplesmente de ônibus é impossível ir até Jacutinga, mesmo dando toda essa volta tal aí. E as pessoas ligam aqui na rádio pedindo para as autoridades tomar alguma atitude com relação a esse problema. Eu me lembro, Rafaela, já há muitos anos atrás, quando foi feita essas ligações, era uma festa na cidade, uma conquista da cidade. Hoje nós estamos perdendo essas conquistas, né? Eu sei que o mundo está mudando, mas, enfim, todavia, contudo, né, se alguém puder fazer alguma coisa, que faça. E a outra linha é a de Pinhal, São João da Boa Vista. A de Pinhal, São João da Boa Vista, hoje é o último dia que vai circular esse transporte coletivo, ou seja, esse ônibus pela Tuga, que é a empresa que faz esse transporte. Bom, na manhã de hoje eu fui conversar com o prefeito municipal, o senhor Sérgio Del Bianchi Júnior, e ele informou o seguinte, que ele tem tentado conversar com a Tuga, ele já exauriu a conversa, e eu também aqui, os ouvintes da Jornal da Cidade já ouviram, né? Eu também já entrevistei o diretor da Tuga. Ele fala que não tem demanda. O que significa não tem demanda? Não tem passageiros para ir. Então o ônibus vai e volta quase que vazio, isso é um prejuízo muito grande para a empresa. E ele alegou também que muita gente que vai são aposentados e não pagam a passagem. Então essa é a alegação da Tuga. Aí eu falei isso para o prefeito falou o seguinte, que ele entende isso também, né? Mas ele estava tentando conversar com a Santa Cruz. Porque o que acontece é o seguinte, quem toma conta é uma concessão. O governo federal e o estadual concede para uma empresa de ônibus fazer o transporte. Então a Artesp no estado de São Paulo tem que autorizar alguém fazer essa ligação de ônibus. O prefeito estava conversando com a Santa Cruz, mas ainda não teve as respostas. E eu perguntei para ele, de van, se podia botar van de Pinhal São João, Pinhal Jacutinga, vice-versa e tal. Ele falou que isso não depende do poder público, depende das pessoas que têm a van que quiser fazer. Então aí ele se prontificava a tentar ajudar a questão legal para se fazer isso daí. Agora ele informou que já existem vários grupos de passageiros aqui em Espírito Santo do Pinhal, grupos de zap, de gente que estão se organizando para fazer essas viagens. Então aí as pessoas procurar, né, essas informações a respeito disso, nós também vamos procurar ver se podemos passar aí esses grupos para as pessoas, entrar aquela pessoa que nesse momento precisa fazer essa viagem urgentemente. Então não tem solução por enquanto o transporte coletivo ligando Pinhal a Jacutinga, nem Pinhal a São João da Boa Vista. Nós vamos continuar esperando, né, que tanto o poder público é prefeito e Câmara Municipal. E se não for poder público, seja alguém particular que tenha van e tal, e que possa fazer esse transporte coletivo. Assim que tivermos alguma resposta para essas pessoas que estão reclamando, que querem fazer esse transporte, que precisam fazer essa viagem e não tem condição, a gente vai trazer informação aqui para os nossos ouvintes. Rafael, então, por enquanto, é isso que eu tinha a dizer. Nada resolvido, eu sei disso, mas nós vamos continuar cobrando das pessoas que podem acertar essa situação, para ver se pode acertar a situação para não perdemos mais esse serviço que existia na nossa cidade.
3: Com certeza, Davilson. E a gente sabe, né, que Pinhal ficou praticamente isolada, né, ilhada. Não se vai nem no intermunicipal mais para São João da Boa Vista e não se vai interestadual, né, para Minas Gerais. É uma coisa impressionante, né? Porque se você não tiver carro, se você não tiver outros meios, você não consegue aí chegar a lugar algum. Bom, e dando sequência, nós vamos falar sobre o Jornal Especial, porque no último sábado o tema foi a ASA, Associação a Serviço do Amor. Vamos conferir um trecho da entrevista do Davilson Salles com a senhora Nazaré Pontes Casalec.
7: Jornal da Cidade Especial de hoje, falando a respeito da ASA. A ASA, Associação a Serviço do Amor, ela está completando 23 anos de existência em nossa cidade e de serviços prestados nossa comunidade, ao nosso Hospital Francisco Rosas. Dona Nazaré Pontes Casalec está lá desde o comecinho, a Dona Ofélia também? Desde o começo também. A Adriana veio depois. Tá. Na época que Pinhal passava uma situação difícil com relação à administração do nosso Hospital Francisco Rosas, onde o empresário, o senhor Laércio Casalec, assumiu aquela casa, trouxe junto com ele a Dona Nazaré, sua esposa, e que criou, na época, essa entidade a serviço do amor, para trabalhar e arrecadar fundos também, além de outras coisas mais que faz, para ajudar a administração desse hospital. Bom dia, Dona Nazaré.
8: Bom dia, Davilson.
7: Dona Nazaré, é mais ou menos isso que eu falei mesmo, 23 anos atrás, isso que aconteceu?
8: Sim, Davilson, 23 anos.
7: Onde surgiu essa ideia de criar essa entidade juntamente lá ao Hospital Francisco Rosas?
8: Davilson, como você disse, o hospital passava por um momento bastante difícil. Vinham se revezando administrações, mas as coisas não eram tão fáceis, né? E foi quando o hospital sofreu a intervenção da DIR, da Secretaria Geral da Saúde, que o Laércio assumiu essa parte de ajudar mais de perto, levantar todo o processo em que estava andando no hospital, e também surgiu aquela vontade de ajudar mesmo o hospital. E eles ficaram 4 meses trabalhando nisso. E realmente concluíram que a coisa era muito difícil. Naquela época foi levantado uma dívida de mais de 10 milhões de reais. Muitas pendências na justiça, muitos casos trabalhistas. Então, a ideia geral, o hospital vai fechar. Ninguém encontrava uma solução. E depois que nós fomos para casa conversando, a gente chegou à conclusão que a gente poderia assumir mais de frente a coisa, né? E Laércio, então, ele era vice, ele não era o provedor. E então, eles foram trabalhando e um dia eu falei para ele: Laércio, você acha que a gente poderia reunir um grupo de mulheres para ajudar o hospital? Faça isso, ele falou para mim. Foi aí que eu comecei a telefonar para as amigas, fomos reunindo, uma passava para a outra, e encontramos com a secretária da saúde, que era a Cristina Filippone. E ali foi a primeira reunião. A primeira pergunta dela: o que que vocês querem fazer? Eu respondi: não sei. Nós queremos ajudar. E então, fizemos uma segunda reunião. Na primeira reunião foi bastante gente, Davi, bastante mesmo. Na segunda foi a metade. A metade eram 12. E propusemos já alguma coisa. Seria o seguinte, que a metade do grupo ia ficar na recepção para poder acolher as pessoas que chegavam. Normalmente a pessoa chega nervosa, né? Para internar ou porque tem alguém internado, e a outra ia visitar os pacientes. E eu fiquei na equipe dos pacientes. Quando eu cheguei na porta do hospital, eu nem sabia direito entrar e não tinha elevador. E eu pensei: eu vou começar pelo quinto andar e vou descendo, avaliando, né? Mas eu fui somente num único quarto. Eu cheguei no quinto andar, quando eu cheguei numa porta, estava entreaberta, tinha uma senhora em pé, pedi licença, entrei. Quando eu olhei para a cama, eu vi um jovem deitado num colchão de plástico azulão, sem lençol. A fronha também não existia no travesseiro e era de plástico.
7: Era a situação do nosso hospital.
8: Calor, era um calor daqueles. Imagina aquele moço deitado ali só de fraldão e uma camisola toda rustida, toda rasgada. E eu virei para aquela mulher e perguntei: a senhora é parente dele? Ela falou: eu sou mãe. Quando ela falou: sou mãe, eu me senti no lugar dela. Então eu pensei: meu Deus, está muito pior do que nós pensamos. Aí eu perguntei para ela: a senhora é católica? Ela disse: sou. A senhora quer que eu peça para o padre dar uma bênção? Ela falou: quero. Então eu vou fazer isto. Saí do quarto, não falamos muito. Eu não tinha muita coisa para falar para ela. Providenciei o padre de fato e fui embora para casa. Não visitei mais nenhum quarto. Passei direto, desci o quinto andar, cheguei em casa, telefonei para Ofélia. Ofélia, nós vamos fazer uma reunião hoje ainda, às 5 horas da tarde. Mas o que aconteceu? Todo mundo, vai passando para a turma, vamos passando. Aí aquele jovem, o que a gente sentiu foi isso. Ele mudou o foco do nosso trabalho, daquilo que nós estávamos pensando, mas ele alimentou o nosso ideal, né? Então nós fizemos essa reunião e tudo mudou. Criamos coragem, enxergamos as coisas como nós devíamos enxergar, percebemos que o nosso ideal era muito pequeno, né? E que a coisa precisaria crescer muito. E aí foi daí que a ASA pôs mãos à obra e fomos arrumar remédio, arrumar roupa, arrumar comida e entramos no trabalho físico, inclusive, do hospital, em todos os setores.
7: Dona Ofélia e Adriana, vamos falar um pouquinho do que vai acontecer agora nos próximos dias. Vamos ter um evento que é uma promoção já tradicional da ASA, né?
9: Vai ser a nossa feirinha de doces e salgados, né, Nazaré? Na antiga maternidade, a partir das 8 horas da manhã. Quem quiser colaborar é muito bom-vindo. Quem não quiser levar nada, mas vai comprar nossas coisinhas, ficar bem servido, se Deus quiser.
10: Quem puder doar, as pessoas doam salgados, fazem pães, fazem tortas, fazem bolos e levam lá pra gente. E a gente vende esse dinheiro, volta pra ASA.
7: É uma forma de ajudar. Por exemplo, a pessoa foi atendida no Hospital Francisco Rosas. Que dia, a partir de que hora, onde que vai buscar e se ainda dá tempo para alguém fazer alguma doação?
8: Vai ser no sábado, próximo sábado, dia 5 de setembro, lá na antiga maternidade, a partir das 8 horas, e nós terminamos quando terminam os produtos.
7: Quem,
8: né,
7: quiser ir lá,
8: meio-dia, uma hora, duas horas, está terminando.
7: As portas ficam abertas, é só entrar lá. Tá?
8: Sim, a porta aberta. Lá tá. A gente sempre deixa alguma coisa indicando. Uhum. E também, Davilson, deixei assim de falar, mas que é muito importante, porque é um trabalho dos mais idosos. É o artesanato.
7: Tá.
8: Naquele dia em que nós reunimos lá, que metade foi fazer a visita, a outra foi fazer na recepção, uma das pessoas, a Rosa Jordano, ela falou: olha, gente, eu não vou me dar bem nessas coisas, mas eu vou começar a fazer coisas que eu sei e vende. E ela começou, ajudou muito.
7: Então, ela, quem sabe fazer um artesanato, pode passar, fazer a doação para a ASA também,
8: pode que
7: vai,
8: fazer,
7: ser, que vai ser revertido em doação financeira
8: para o hospital. Tá. Para o hospital.
0: Muito bem, dando sequência ao nosso Jornal da Cidade, vamos a um breve intervalo comercial e retornamos dentro de instantes.
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3: São 11 horas e 45 minutos.
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0: Muito bem, estamos de volta aí com o nosso Jornal da Cidade. Agora vamos falar de alguns fatos, né, que estão acontecendo pelo Brasil afora, não é mesmo, Rafa? São as fraudes, e principalmente as fraudes bancárias, né, de empresas que estão virando aí o novo alvo em todo o Brasil. Essa ocorrência de fraudes financeiras tem crescido entre as contas bancárias empresariais após o aumento das medidas de segurança nas contas de pessoas físicas. Dados da FEBRABAN, a Federação Brasileira de Bancos, mostram que nos últimos 12 meses, os golpes em contas corporativas saltaram de 31% para 56%. É uma elevação muito grande, né? Superando pela primeira vez as ocorrências registradas com clientes, pessoas físicas. Especialistas alertam que a falsa sensação de segurança faz com que muitas empresas fiquem vulneráveis a movimentações suspeitas e pulverização rápida de valores no PIX. Para coibir as fraudes, o setor financeiro e as autoridades reguladoras reforçam a importância de monitorar fluxos atípicos e adotar também camadas extras de promoção de acesso às contas jurídicas. E dando sequência, né, falando sobre esse assunto ainda, sobre fraudes e também sobre o que acontece aí, principalmente com as pessoas vulneráveis, né? O pessoal tem que tomar muito cuidado, a cada dia que passa, recebemos alegações de ouvintes, né, da população, que estão recebendo telefonemas de CPFL, de Sabesp, de Mercado Livre, de grandes empresas disfarçadas, né? Que na verdade estão tentando aplicar esses golpes. Tanto é que esses dias atrás, aqui na rádio, até o Johnny relatou, né, o caso aí do golpe da panela de pressão. Um golpe aí que está causando grande prejuízo, principalmente na nossa região. Então vamos ficar atentos. E mais uma informação aqui. Mais de 200 mil beneficiários entraram com ação e vão receber valores do INSS. Isso mesmo. O INSS vai pagar R$2,750 bilhões a beneficiários que entraram na justiça. Os pagamentos vão atender segurados que processaram o Instituto e ganharam a ação de requisição de pequeno valor em julho deste ano e não há chance de recurso. O valor diz respeito à revisão de aposentadorias, auxílio-doença, pensões e outros benefícios. Ao todo, 280 mil segurados serão beneficiados. A data do pagamento depende de cada Tribunal Regional Federal, os valores vão ser depositados em uma conta aberta pelo tribunal responsável pela quantia no Banco do Brasil ou na Caixa Econômica Federal. O TRF da primeira região quer abranger também Distrito Federal e estados como os Goiás, Tocantins, Bahia, Piauí, e que vai pagar a maior quantia. No geral, o Conselho da Justiça Federal liberou 3 bilhões e 300 milhões para o pagamento de dívidas em processos contra órgãos do governo federal. A maior parte desse valor é para o INSS. É isso aí. Dando sequência, agora temos as notícias da polícia com Johnny Laurindo.
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0: bem, são 11 horas mais 50 minutos, 11h50, espaço aberto para as informações da polícia, os fatos que marcam o dia a dia de Espírito Santo do Pinhal e região. Muito obrigado pelo carinho da sua audiência e pela licença que você nos concede para chegarmos até a sua casa, ao seu trabalho, enfim, levarmos até você as principais informações da polícia. Olha, a ocorrência aqui versando sobre tráfico de drogas e associação ao tráfico de drogas. Essa ocorrência aqui foi registrada em Vargem Grande do Sul. Alô, Vargem Grande do Sul, muita gente que nos acompanha também de Vargem Grande do Sul. Foi no centro da cidade, segundo as informações, a equipe da PM, juntamente com a equipe da Polícia Civil, chefiada aí pelo delegado Dr. Antônio Carlos Pereira, e a equipe da Guarda Civil Municipal lá daquele município de Vargem Grande do Sul, eles receberam aí um mandado de busca e apreensão expedido pelo Poder Judiciário e foram então dar cumprimento, chegando ao adentrarem na residência, abordaram aí dois moradores, eles estavam no quintal, foram submetidos à busca pessoal, nada de ilícito foi encontrado. No entanto, em prosseguimento aí às buscas, em um dos quartos do imóvel, os policiais encontraram 14 pedras de crack, além de outras 8 porções de maconha. Nas proximidades da residência, foi abordado um terceiro indivíduo, submetido também à busca pessoal. Com ele, os policiais encontraram outras 8 pedras de crack, além de dinheiro e um aparelho celular. O suspeito informou que residia em um outro endereço, né, com familiares. E, em diligências neste outro imóvel, os policiais encontraram mais drogas e também aparelhos celulares e uma máquina de cartão. Os caras, eles os utilizavam inclusive de máquinas de cartão para fomentar aí a questão do tráfico de drogas. Bom, todo mundo encaminhado para a delegacia e os indivíduos foram presos em flagrante pelo crime de tráfico de drogas e associação ao tráfico de drogas. Seguindo aqui com as informações, 11 horas e 54 minutos, 11h54. Olha, ocorrência registrada agora aqui por Espírito Santo Pinhal, Rua Vereador Estevo de Felipe, desobediência e resistência, hein? O que aconteceu aqui, hein? Segundo as informações, a equipe da PM na verdade, quem solicitou, né, a polícia militar, disse que um indivíduo teria chegado próximo, né, de frente aí o estabelecimento dessa pessoa que acionou a polícia, e estava com uma motocicleta e brigando aí com alguns populares. Bom, após a confusão, ele começou a ameaçar outros populares que estavam presentes no estabelecimento. Então, o que aconteceu? O proprietário de um estabelecimento acionou a polícia, que um rapaz, um indivíduo, chegou lá, começou a brigar com outras pessoas ali na rua, inclusive pessoas que estavam no estabelecimento comercial dele. O indivíduo estava bastante alterado, segurando um capacete nas mãos, né, estava em uma motocicleta. Em contato com o indivíduo, foi constatado alguns hematomas no rosto, sangue pelos braços. Informou que havia ingerido bebida alcoólica em outro bar e que havia apanhado de populares na praça. Devido às lesões que apresentava, o SAMU foi acionado. A equipe tentou examiná-lo, porém ele dispensou o atendimento. Em pesquisa foi verificado que o autor não era habilitado e que a motocicleta constava no sistema que estava com o licenciamento atrasado. Bom, foi como se diz aí, um angu de caroço, né? Um auê danado lá, agressivo, tentou agredir, inclusive, aí a equipe policial. Nesse momento foi imobilizado, né? Foi levado aí para São João da Boa Vista, passou pela UPA lá e foi apresentado aí ao plantão policial em São João da Boa Vista, onde ele foi elaborado o boletim de ocorrência de embriaguez ao volante e também desobediência, desacato, lesão corporal. Ao término, acabou por ser liberado, né? Bom, deixa eu ficar quieto, não vou falar nada, vai, deixa pra lá. 11 horas e 56 minutos, 11h56, tem o horário eleitoral, né? Daqui a pouquinho, meio-dia em ponto, aqui pela Pinhal Rádio Clube. 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Repetindo o telefone para você, 3651-4392 ou 99584-8318. 11h57, eu vou ficando por aqui, o Jornal da Cidade fica por aqui também, volta amanhã a partir das 11h05. Tem o jornal, aliás, tem o horário eleitoral ao meio-dia em ponto, que vai até que horas? Meio-dia e 25, depois tem o programa do Padre Adilson e depois vem o como é que chama aí o programa? Alô Pinhal com ele, Maurício Cristiano, ao vivo e a cores, em carne e osso. Mais carne do que osso no seu caso, né? É. Um abraço, até amanhã.
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3: Pede-se um andador emprestado para uma pessoa que se encontra necessitada. Quem puder emprestar, entrar em contato pelo telefone DDD 19 3651 4444, aqui na Pinhal Rádio Clube. Atenção mães ou responsáveis, a EMEB Antônio Costa abre inscrições para 2027 de meio período para bebês. É inscrição, não é matrícula. O berçário 2 abre inscrições para bebês nascidos em abril de 2025 até março de 2026. Interessadas, entrar em contato com a escola pelo telefone DDD 19 3651 4036, para inscrições dos períodos da manhã e tarde, ou vá até a escola atrás do Hospital Francisco Rosas.
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Louvado seja nosso Senhor Jesus Cristo, para sempre seja louvado. Glória ao Pai, ao Filho e ao Espírito Santo, como era no princípio, agora e sempre. Amém. Pelo sinal da Santa Cruz, livrai-nos Deus nosso Senhor dos nossos inimigos. Em nome do Pai, do Filho e do Espírito Santo. Amém. Boa tarde, povo de Deus. Mais uma vez estamos aqui nessa single dona, começando a nossa semana com a graça de Deus, com o amor de Deus, com a presença de Deus, que tudo pode transformar se nos abrirmos à vontade dele. É isso aí. Então vamos rezar, vamos colocar nossas intenções. Muitas pessoas pediram oração, vamos rezar juntos. Onde dois ou três estiverem reunidos em meu nome, eu estou no meio deles, disse o Senhor. Então vamos rezar uns pelos outros. Tantas pessoas precisando, tantas pessoas com doenças graves, tantas pessoas que irão passar desse dia para a eternidade junto de Deus nosso Senhor, e aqueles que ficam, que aprendamos a viver bem, viver em paz, equilibrados segundo o coração de Deus. Vamos rezar. O anjo do Senhor anunciou a Maria, e ela concebeu do Espírito Santo. Ave Maria, cheia de graça, o Senhor é convosco. Bendita sois vós entre as mulheres, e bendito é o fruto do vosso ventre, Jesus. Santa Maria, Mãe de Deus, rogai por nós, pecadores, agora e na hora de nossa morte. Amém. Eis aqui a serva do Senhor, faça-se em mim segundo a vossa palavra. Ave Maria, cheia de graça, o Senhor é convosco. Bendita sois vós entre as mulheres, e bendito é o fruto do vosso ventre, Jesus. Santa Maria, Mãe de Deus, rogai por nós, pecadores, agora e na hora de nossa morte. Amém. E o Verbo se fez carne e habitou entre nós. Ave Maria, cheia de graça, o Senhor é convosco. Bendita sois vós entre as mulheres, e bendito é o fruto do vosso ventre, Jesus. Santa Maria, Mãe de Deus, rogai por nós, pecadores, agora e na hora de nossa morte. Amém. Rogai por nós, Santa Mãe de Deus, para que sejamos dignos das promessas de Cristo. Oremos. Infundi, Senhor, vos rogamos a vossa graça em nossos corações, para que nós que conhecemos pela anunciação do anjo,

a encarnação de Jesus Cristo, vosso Filho, cheguemos por sua paixão e morte na cruz, à glória da ressurreição da carne, pelo mesmo Cristo, que é Senhor nosso. Amém. Vamos ouvir o Evangelho deste dia. O Senhor esteja convosco, Ele está no meio de nós. O Evangelho é de Jesus Cristo, narrado por São Lucas. Glória a vós, Senhor. Naquele tempo, veio Jesus à cidade de Nazaré, onde se tinha criado. Conforme seu costume, entrou na sinagoga no sábado e levantou-se para fazer a leitura. Deram-lhe o livro do profeta Isaías. Abrindo o livro, Jesus achou a passagem que está escrito: "O Espírito do Senhor está sobre mim, porque ele me consagrou com a unção para anunciar a boa nova aos pobres, enviou-me para proclamar a libertação aos cativos e aos cegos, recuperar a vista, para libertar os oprimidos e para proclamar o ano da graça do Senhor." Depois fechou o livro, entregou o ajudante e sentou-se. Todos os que estavam na sinagoga tinham os olhos fixos nele. Então, começou a dizer-lhe: "Hoje se cumpriu a passagem da Escritura que acabaste de ouvir." Todos davam testemunho a seu respeito, admirados com as palavras cheias de encanto que saíam de sua boca. E diziam: "Não é este o filho de José?" Porém, Jesus disse: "Sem dúvida, vós repetireis o provérbio: médico, cura-te a ti mesmo. Faze também aqui, em tua terra, tudo o que ouvimos dizer que fizesse em Cafarnaum." E acrescentou: "Em verdade, eu vos digo que nenhum profeta é bem aceito em sua própria pátria. De fato, eu vos digo, no tempo do profeta Elias, quando não choveu durante 3 anos e 6 meses, e houve grande fome em toda a região, havia muitas viúvas em Israel. No entanto, a nenhuma delas foi enviado Elias, senão a viúva que vivia em Sarepta, na Sidônia. No tempo do profeta Eliseu, haviam muitos leprosos em Israel. Contudo, nenhum deles foi curado, mas sim Naamã, o sírio." Quando ouviram dessas palavras de Jesus, todos na sinagoga ficaram furiosos. Levantaram-se e o expulsaram da cidade. Levaram-no até o alto do monte sobre o qual a cidade está construída, e com a intenção de lançá-lo no precipício. Jesus, porém, passando pelo meio deles, continuou o seu caminho. Palavra da salvação. Glória a vós, Senhor. Povo de Deus, Jesus é o Senhor, e sobre ele está o Espírito Santo, que governa todas as coisas. E todas as coisas que Jesus faz, ele faz porque o Espírito também age, e a graça de Deus do Pai age, e a graça do próprio Filho age, porque Jesus é Deus com o Pai e o Espírito Santo. E toda ação é no Deus Trino, é o Deus Trino que age. Então, quer dizer, ele fez muitas libertações. Libertou os cativos, curou os cegos, recuperou a saúde de muitos, libertou os oprimidos. Quanta graça! Mas será que é tão difícil entender que Ele é o Senhor? Ele mostrou a sua graça, Ele mostrou o poder do Pai agindo no meio dos homens, e no entanto, mesmo assim, não acreditaram nele. O que queriam a mais? Tem outra passagem que diz que pediram um sinal, e Jesus disse: "Não vai ser dado sinal nenhum a não ser de Jonas, para que vocês possam se converter." O sinal de Jonas é para levar a conversão. E às vezes nós ficamos preocupados em ficar pedindo sinais, mas o maior sinal já foi dado: você está vivo. Seja grato pela vida. Você está vivo, faça a tua vida valer a pena. Você está vivo, não perca tempo com vaidades, com brigas, com intrigas, com ciumeira, com maldades. Não perca tempo com consumismo, perca tempo amando, vivendo em paz, cuidando bem das pessoas que estão ao teu lado. Aprenda, meu irmão, minha irmã, é preciso converter o coração, é preciso nos tornarmos melhores. Se você se diz cristão, é hora de botar a mão na tua consciência e dizer: "Eu vou fazer a vontade de Deus na minha vida, e ali eu vou dar um passo adiante. Não vou ficar reclamando, murmurando, mas eu vou fazer a minha parte, e vou fazer a minha parte muito bem feito." Para de dar poder para aquilo que não tem poder.
Muita gente fica dando poder para as brigas, fica dando poder para as intrigas, fica dando poder para o ciumeira, fica dando poder para as falsas crenças, fica dando poder para aquilo que não existe. E aquele que tem poder de agir na tua vida, você não abre o coração. Abra teu coração para aquele que tem poder, Jesus Cristo nosso Senhor. Abra o teu coração para aquele que tem autoridade, Jesus Cristo nosso Senhor. Abra a tua vida para aquele que pode transformar tua realidade, Jesus Cristo, que é nosso Deus. Então, não fica dando poder para aquilo que não tem. E a gente tem essa mania, sempre damos poder, falaram mal de mim, reclamaram de mim, e daí que fale o que quiser, eu estou devendo alguma coisa? Não, então, muito bem, toca teu barco para frente, para de dar poder para aquilo que não tem poder e nem autoridade, depois você fica reclamando, depois fica murmurando. Então quer dizer, Jesus não deu poder para aqueles que estavam reclamando. O que que Jesus fez? Ele passou pelo meio deles. Eles iam lançar Jesus no precipício para morrer, para matar Jesus. E no entanto, Jesus não deu poder, não deu autoridade para aqueles que não tinham poder. E para aqueles que não tinham autoridade, sobre ele ninguém tinha poder, ninguém tinha autoridade. Jesus passa no meio deles e vai embora e segue o seu caminho. Ele não fica preso nas reclamações, ele não fica preso nos julgamentos, ele não fica preso na maldade das pessoas, ele não fica preso na ruindade das pessoas. Ele dá um passo adiante e faz a diferença com o seu próprio viver. Então nós temos que aprender de Jesus. Oh, quanta gente que fica só na murmuração e não faz a diferença, fica só reclamando e não dá um passo adiante. Oh, misericórdia. Jesus ensinou, dá um passo adiante, continuou o seu caminho, disse o Evangelho, passando no meio deles, dos murmuradores, daqueles que acusavam, daqueles que falavam mal, daqueles que tinham o coração fechado, daqueles que não abriram a mente para entender o que Jesus estava falando, daqueles que não abriram o coração para encontrar com o Messias que estava no meio deles. Eles não quiseram ouvir, nem entender, nem nada, quiseram entender só aquilo que lhes cabe. Mesquinharia. Aqueles que ficam presos só no seu interesse, na sua vontade, o meu pensamento equivale. Por que que eu não posso entender o outro? Às vezes o outro tem uma mensagem tão bonita. Padre, se a mensagem for ruim, joga fora, passa no meio deles. É essa a ideia. Temos que dar um passo adiante na nossa vida. Para de ficar reclamando e murmurando na tua vida. Você merece coisa boa, mas enquanto você continuar se dando coisa ruim, então as coisas ruins vão acontecer. Quanta gente se dá coisa ruim? Para com isso. Vamos dar um passo adiante na nossa vida? Vamos agir como filho de Deus e não como escravos da maldade dos outros? Vamos agir como filhos de Deus que merece o céu, mas não como bobo dos outros? Vamos dar um passo adiante. Jesus passou pelo meio deles e caminhou no meio deles e mostrou para eles que nenhum tem poder, nenhuma crítica, nenhuma autoridade tem poder sobre ele, porque ele é o Senhor. Tá certo? É isso aí. Vamos ouvir uma música e já voltamos.

0: É isso aí, aquele que leva Jesus, não leva seus interesses, a sua vontade. Oh Jesus, quando vamos aprender isso? E quando vamos amadurecer, que não levamos nossa vontade, levamos a vontade de Deus na nossa vida, não construímos os nossos prédios, construímos um prédio para o céu. Quão é difícil aprender, né? Quanta imaturidade que temos e quanta falta de perspicácia que nós temos. Vamos crescer, né? Então é isso aí. Vamos pedir a Deus que nos abençoe, que nos dê saúde do corpo e da alma. Liberte o nosso coração. O Senhor esteja convosco, Ele está no meio de nós. Abençoe, Senhor, essa vossa criatura, a água, e abençoe todas as pessoas que sorverem dessa água e foram aspergidos por ela, que sejam santificados, purificados. Retirem-se os anjos maus e venham os anjos portadores da paz. Desapareça desses corações, dessas vidas, todo mal. Manifesta, Senhor, o poder do vosso santo nome. Manifesta, Senhor, o poder do vosso santo nome. Que pela intercessão de Nossa Senhora Aparecida, Beato Padre Donizete, possa vos abençoar. Em nome do Pai, do Filho e do Espírito Santo. Amém. Uma santa tarde. Muito obrigado pela tua audiência e até amanhã, se Deus quiser.
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0: Oi, cheguei carinhosamente. Boa tarde, Espírito Santo do Pinhal. Boa tarde, Leste Paulista, Sul das Minas Gerais. Boa tarde, boa noite, boa madrugada para o mundo. Estamos chegando aqui nesta segunda-feira no Alô Pinhal. Hoje, 31, já acabou agosto, hein? Acabou agosto. 31 de agosto, hoje, segunda-feira. E amanhã chega setembro, valeu? Então amanhã, 1º de setembro, terça-feira. Eu estou com o Diego na sonoplastia e com você aí do outro lado do rádio. Para você aí curtindo pela 102,1 FM ou por Rádios Net para o Brasil e para o mundo. Carinhosamente, boa tarde.
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só quem é avô, na verdade, sabe o porquê eu chamo de pai duas vezes. E também de pai com açúcar. E de tantas outras maneiras doces e ternas. Não se diga que há exagero em qualquer dessas definições, mesmo os mais exuberantes, situando o vovô como o permissivo, o tolerante, o que concede, o que compreende e até mesmo estraga as crianças, né? Compreendendo, admitindo a santa fraqueza, o avô poderia se justificar aos seus cordiais acusadores, que passou a vida inteira reprimindo os filhos, na ânsia de vê-los caminhar no lado certo, no afã de Bento situá-los na vida, na sublimação de, submissão de sabê-los capazes da perpetuação do seu nome e seus anseios. Bem, é por isso mesmo que agiu como a represa que contém as águas da vida. Impediu, por tantos e tantos anos, os possíveis desalinhos dos filhos, ainda que todos, os que quase todos estivessem cientes da vida e soubessem se conduzir nos preceitos sociais. Mas quem pode dizer ao pai ou à própria mãe que seus filhos já cresceram e que podem, sem sustos, tomar conta de si mesmos, hein? Me respondam isso. É no milagre do nascimento dos netos que os pais entendem que isso efetivamente aconteceu e que os seus cuidados e extremos desvelos também há de tanto ser. Podem ser aquela altura da vida, passar por um abrandamento e abadia, com exceção dos filhos, tomando de suas próprias decisões o caminho pelas trilhas que bem entenderem. Mas relacionamento às pretensões e os menos vividos a chamam de autoritarismo paterno, sem a recompensa esplendiosa, mudando aquela aparente flexibilidade numa irrestrita doçura com os filhos dos seus filhos. Não se diga que isso representaria uma forma de compensar as durezas com o próprio avô de agora. E agiu quando era só o papai de ontem. E ainda que passe, por hipótese, tivesse alguma dessas aventuras, por que não entendê-las com naturalidade, consequência da vida, dando-se aos netos o refúgio aconchegante dos vovós, que já viveram tanto e tanto, por isso tem o privilégio de amor e resplandecer em todos os seus sentidos, aflorado pelo simples sorriso dos pequenos que o fazem grande razão dos seus dias, dando-lhe aos avós o direito a essa imensurável felicidade. Chega-se à cristalina perfeição de que os pais só compreenderão os recalcitrantes vovós quando seus filhos tiverem também os seus preciosos e peraltíssimos netos.

0: casa. Bem, após aí a mensagem de hoje, que foi um pouco extensa, né? Falando dos avós de ontem. Você, filho, será os avós de amanhã, tá bom? Então vamos iniciar o Alô Pinhal de hoje. Eu quero agradecer a todos curtindo o nosso programa. E eu quero mandar um abraço em São João da Boa Vista para a Casa de Carnes Moles, na Demar de Barros. Para o Canarinho, o Rafael, o Paulo, o Macarrão, o meu amigo Carlinhos Moles e a Neilinha, minha amiga. Casa de Carnes Moles, São João da Boa Vista, Demar de Barros. Um grande abraço por estarem aqui comigo hoje no Alô Pinhal. E onde vocês estiverem nos ouvindo, recebam o meu abraço, o meu carinho. E eu trago da França, música bonita, gente. Essa música é muito bonita. É o Roland W. Noites. Depois, o saudoso Altemar Dutra, Esta é a Minha Vida.
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4: E vem aí mais uma feirinha de doces e salgados em prol do Hospital Francisco Rosas. E a respeito disso, a respeito dessa iniciativa, eu converso agora com a Fátima Pesotti e com a Sônia Sossai Honorato. Fátima, conta pra gente então, esse evento ajuda a ter aí um caixa a mais, né, pra ajudar o hospital. E quando que esse evento vai acontecer? Como que as pessoas podem colaborar pra essa feirinha?
5: Rafa, a nossa próxima feirinha vai ser agora no dia 5 de setembro, 8 horas da manhã, na antiga maternidade. E a gente conta, né, com os nossos colaboradores que sempre colaboram doando seus quitutes e contando também, claro, com os colaboradores que vão lá comprar esses quitutes. Teremos também alguns panos de prato, artesanato que as nossas amigas, né, da ASA fazem e vão levar pra gente estar lá vendendo e colaborando com o nosso hospital.
4: Então fica o convite para todos os nossos ouvintes, quem quiser colaborar e ainda levar aí doces e salgados maravilhosos, então. Vai acontecer no dia 5 de setembro, é isso?
5: 5 de setembro, a partir das 8 horas da manhã, lá na antiga maternidade. Se você tiver algum prato gostoso que quiser doar e não puder levar, é só entrar em contato com a gente que a gente vai dar um jeito de buscar na sua casa.
4: Fátima, para dúvidas e também para entrar em contato no sentido de doação de quitutes, qual que é o contato?
5: Pode ligar para mim no 19 9189-1635. 19 9189-1635. Pode ligar que eu vou buscar esse prato.
6: Muito obrigada a todos. Desde já agradecemos e Deus lhes pague pela ajuda, pela colaboração de sempre.
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2: Nova Clube e a hora certa.
3: 13 horas 4 minutos.
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3: 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E o meu abraço aqui para o meu amigo índio aí do Maringá. E ele está lá nas Três Fazendas curtindo o Alô Pinhal. Um abraço, índio. Tudo de bom pra ti, meu amigo. Fica com Deus, hein? E na sequência musical, o grupo grego Aphrodite Children, Quando o Amor Inventa Poesia, o saudoso Emílio Santiago, Nego John.

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2: E agora no Alô Pinhal, a oração da família, proferida pelo Monsenhor Augusto Alves Ferreira.
3: Que nenhuma família comece em qualquer de repente.
4: Queremos pedir que Deus abençoe as nossas famílias. Por isto, oremos. Senhor Deus, que sois três amando num só coração. Vós criaste o homem e a mulher à vossa imagem e semelhança, e é de vós que provém nossas famílias. Queremos, ó Pai de amor e bondade, pedir-vos pelas nossas famílias. O Senhor sabe quais as dificuldades, problemas e obstáculos que as famílias têm que enfrentar no dia a dia. Pedimos, providenciai em todas as suas necessidades. Tornai cada família enriquecida com a paciência, a perseverança, o perdão, a harmonia, o amor, tornando fecundo o trabalho de cada uma. Que em nossos lares habitem os anjos portadores de vossa paz para guardar nossas famílias. E que a tua bênção, a bênção da família divina, Pai, Filho e Espírito Santo, inunde nossos lares e corações. Amém.
3: E que os filhos conheçam a força que brota do amor.
2: Nós ouvimos aqui no Alô Pinhal a oração da família, que foi proferida pelo Monsenhor Augusto Alves Ferreira.
3: Abençoa, Senhor, as
2: famílias. 13 horas 18 minutos aqui em Espírito Santo do Pinhal. Na Inglaterra, 4 horas a mais, como em toda a Europa, certo? E aqui a gente continua trazendo os grandes sucessos de ontem, para você recordar, matar saudade hoje. No Alô Pinhal, a saudade também é jovem. Bem, agora vou trazer uma música lindíssima, viu gente? Emerson, Lake and Palmer, C'est la vie. Depois, Roberto Carlos com Fafá de Belém. Se você quer, eu também quero.

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1: 13 horas 29 minutos.
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3: E eu quero mandar aqui no Maluf em Áudio hoje um grande abraço na rua Júlio Rodrigues Bueno, lá na oficina mecânica do meu amigo Vicente Belli. Grande Vicente, a Pinhal Rádio Clube é sintonizada diariamente desde o compadre Bem TV até às 18 horas, né? No outro, nosso outro sertanejo, está lá o Vicente Belli com toda a sua equipe curtindo a nossa programação. Ao meu amigo Vicente Belli, aquele abraço da sua oficina mecânica na Júlio Rodrigues Bueno. Também para o meu amigo Gel e para o meu amigo Guilherme. Um abraço para vocês, estar sempre aqui comigo no Alô Pinhal e em toda a programação da Pinhal Rádio Clube. Grande abraço.
4: E o meu abraço aqui no Alô Pinhal para uma querida amiga, a Lucy Forese, viúva do meu querido e saudoso amigo Maurício Forese, ouvindo o Alô Pinhal. Ô Lucy, foi um prazer reencontrá-la. Muito obrigado por estar aqui comigo no Alô Pinhal. Você é uma amiga do coração.
3: Ô Lucy, fica com Deus. Grande abraço, hein?
5: E aqui no Alô Pinhal quero agradecer a audiência dos irmãos, o Marco Francisco, de 7 anos, e a irmãzinha Maria Helena, de 4 anos, que não perdem o Alô Pinhal. O Marco e a Maria são filhas do Mário, que trabalha na Prefeitura Municipal. Um grande abraço aí, meu querido amigo Marquinho Francisco, e para a irmãzinha Maria Helena, de 7 e 4 anos, que todos os dias ficam ligados comigo aqui no Alô Pinhal. Muito obrigado, hein? Um abraço, Mário!
3: Bem, aqui no Alô Pinhal desta segunda-feira chegou o momento do humor. Gente, não canso de dizer, vamos rir. Rir faz bem para a saúde, vocês não imaginam o quanto faz bem. Então vamos rir. Hoje, o autêntico Bardabé, o contador de piadas que faz todo mundo rir. Ele vai viver um momento dele quando ele resolveu em São Paulo comprar material para vender em Minas Gerais. Vocês vão morrer de rir de ver essa história dos óculos que ele comprou em São Paulo. Então hoje, dentro do Alô Pinhal do Momento de Humor, o saudoso primeiro Bardabé, que nos deixou em 1968. Bardabé contando a sua aventura em São Paulo, quando ele saiu de Minas para fazer compras em São Paulo para revender em Minas. Vamos rir. Rir faz bem para a saúde.
6: É o melhor tempo que a gente passou na vida, foi o tempinho da roça. Eu, quando era menino, eu tinha um medo de assombração. Nossa, porque aquele tempo tinha assombração. Hoje quase não vê mais, né? Tá difícil. Mas eu mesmo vi a mula sem cabeça com um zóio desse tamanho olhando em mim. Fiquei quase um ano sem dormir, até que meu pai falou que era um cavalo que tava de costas. Tem gente que não pega na hora, né? Ah, tempo bom. A gente mesmo aí que lembrando as coisas e vai vendo, vai vindo as histórias, coisas da vida. Então, eu lembro uma vez que o Mineirinho estava assistindo a missa, aí o Mineirinho está lá assistindo a missa, o zói lá. Aí teve uma hora que o padre falou: meus irmãos, Jesus quando veio ao mundo com 5.000 pães deu de comer a 5 pessoas. Mineirinho falou: isso eu também faço. Aí o padre tocou, falou: ah, em vez de eu falar com 5 pães, deu de comer a 5 mil e eu errei. O padre ficou quieto. E passou. Um ano depois, o Mineirinho era o primeiro lá do banco da igreja assistindo a missa. Aí o padre viu, conheceu o mineiro. Falou, agora eu pego ele. Pois é, meus irmãos. Jesus, quando veio ao mundo, com 5 pães, deu de comer a 5 mil pessoas. E olhou para o mineiro, e agora? Mineirinho falou, isso eu também faço. O padre falou, que jeito? A sobra do ano passado. A mineirada é fogo. Mineiro, nossa mãe. Os mineiros é bom, mas inteligente. Mineirinho lá no fim de Minas Gerais falou pra mulher dele, ô bem, eu vou pra São Paulo ver se eu compro umas coisas pra nós vender aqui em Minas pra ajudar a ganhar um dinheirinho extra. E pegou a condução e foi para São Paulo. Quando ele desceu na estação, tinha uns camelô vendendo uns óculos, uma lente verde e a outra vermelha. Aí Mineirinho ficou olhando e falou, isso aí eu acho que é novidade. Aí já encostou o camelô, falou, ô Mineiro, isso aqui é novidade que chegou da China. É? Que ó que é esse que é verde e vermelho? O camelô falou, esse óculos, se você colocar ele nos olhos, as mulheres que passam na rua sem enxergar, sem roupa. Mineirinho falou, você tá brincando? Ué, experimenta. Pegou um óculos, deu pro Mineirinho, Mineirinho colocou nos olhos, ia passando duas mulheres, Mineirinho botou o óculos, olhou as mulheres peladas. Ele falou, nossa mãe, isso vai vender que nem água lá em Minas. Já comprou uns 300. Jogou o saco de óculos nas costas, pegou um para ele e falou, isso aqui é especial para mim. Colocou no zóio, passou uma franelinha e saiu para a rua de São Paulo vendo mulher pelada. Entra numa, vira na outra. Às vezes vinha vindo com um criolão, ele tirava o óculos de pressa. Daqui a pouco colocava de novo. Quando ele lembrou da mulher dele, já fazia um mês que ele estava em São Paulo. Ele falou, nossa mãe, olha, deixa eu ir embora, senão minha mulher me mata. Pegou a condução e partiu para Minas Gerais. Chegou, já estava escurecendo. Quando ele chegou no terreiro, ele passou uma franelinha no óculos, colocou para fazer surpresa para a mulher. Quando ele entrou na porta, estava a mulher dele e o compadre dele sentado no sofá. Aí ele entrou de óculos, a mulher dele pelada. Aí ele tirou o óculos, a mulher continuou pelada. Mineirinho falou, essa porcaria já quebrou. Ei, Mineirado. Tem baiano aí? Tem? A gente conta história de baiano também. A turma de baiano tomando banho numa represa. E pulava lá de cima do barranco. Quando eles olham um baiano se afogando. Socorro! Guti, guti, guti, guti. Um falou, nossa, Raimundo vai morrer, olha. Já pulou uns 8 lá, puxaram o baiano pro cabelo, o baiano já tinha engolido uns 20 litros de água, aquele murundum. Aí deitaram o baiano na beira da represa e aperta a barriga, que sai água, nada, tudo trancado. Um falou para mim, deixa para mim que eu vou salvar Raimundo. O outro falou, coma, eu vou chupar água pela boca dele com a minha boca. É um lugar que tem para sair, no outro lugar eu não ponho a minha. E já baixou boca com boca e 1 litro jogou para lá. 2 litros. 40 minutos tirando água, a barriga do baiano da mesma altura. Aí o molequinho falou, o senhor não tirar o bumbum dele dentro d'água, vai secar a represa.

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1: Bem aqui no Alô Pinhal, nesse momento da música sertaneja raiz, o sertanejo de ouro, vou destacar Tibagi e Miltinho, Pranto a Barro. Para ilustrar, às vezes me pergunto, Maurício, como é que você sabe tanto de música sertaneja? É fácil. Quando eu trabalhava na Rádio Piratininga de São João da Boa Vista, eu cobri a folga do renomado apresentador sertanejo, saudoso compadre Fica Fica. Ele folgava em segundas-feiras e ele me escolheu para segundas-feiras apresentar o programa Manhãs da Roça, grande sucesso da Rádio Piratininga de São João da Boa Vista. Então eu era o apresentador às segundas-feiras do programa do compadre Fica Fica, cobrindo sua folga. Então é por isso que eu conheço muito da música sertaneja raiz. E essa, canções que eu sempre tocava no Manhãs da Roça, na Rádio Piratininga de São João. Então tá aí, para quem me perguntou, a resposta, tá? Então hoje, no Sertanejo de Ouro, a saudosa dupla Tibagi e Miltinho, já que os dois já estão lá no andar de cima. Pranto Amargo, eu dedico a todos curtindo o Alô Pinhal desta segunda-feira no Sertanejo de Ouro, dentro do Alô Pinhal.

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2: E meu abraço aqui para os meus amigos da praça, né? O João Pio, meu amigo Beto Pizzi, o Vicente, o Rogerinho, o meu amigo taxista Donizete e o netinho Benjamin e a netinha também, que curtem o nosso programa, não é? O Guilherme e o João Palini e os demais amigos da praça, tá? E o neto também. Aí também em São João, Casa de Carne Moles, lá na Demar de Barros, para o Canarinho, o Rafael, o Paulo, o Macarrão, o Carlinhos Moles e a minha amiga Neilinha. Um abraço para vocês, curtindo o Alô Pinhal desta segunda-feira. 13h51.
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5: E aqui no Alô Pinhal, uma canção e duas interpretações. Hoje, novamente, duas grandes melodias, hein? Eu começo com Orquestra Nino Rota, de sua autoria, Cantos de Glenn Weston, trilha sonora original do filme Romeu e Julieta, de 1968, na gravadora Capitol Odeon. E depois, uma canção gravada por Teresa Graves, em 1969, na gravadora RCA Victor, A Time for Us, também de Nino Rota, tema de Romeu e Julieta. Em destaque hoje, em uma canção e duas interpretações, aqui no Alô Pinhal. Ao vivo, Glenn Weston, orquestra de Nino Rota, da autoria de Nino Rota, tema original do filme Romeu e Julieta. E a cantora Teresa Graves, RCA Victor 1969, A Time for Us. Em destaque hoje, em uma canção e duas interpretações, dois temas super românticos de Romeu e Julieta. Aqui no Alô Pinhal, uma canção e duas interpretações. 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
9: Eleições, a Justiça Eleitoral reformulou a plataforma para ajudar o eleitor a identificar fake news. Página chamada Fato ou Boato permite consultar conteúdos verificados e orienta sobre como reconhecer informações falsas.
10: A Justiça Eleitoral atualizou a plataforma Fato ou Boato para as eleições de 2026. A ferramenta reúne informações verificadas, checagens e conteúdos educativos para ajudar os eleitores a identificar notícias falsas sobre o processo eleitoral. A página é gratuita e pode ser acessada pela internet. O cidadão pode pesquisar conteúdos já checados e utilizar filtros por categoria, instituição e período. Criada em 2020, a plataforma faz parte do Programa Permanente de Enfrentamento à Desinformação e reúne também conteúdos produzidos por agências especializadas em checagem de fatos. Para identificar possíveis conteúdos falsos, a Justiça Eleitoral orienta o eleitor a verificar a fonte da informação, ler a reportagem completa, observar o endereço eletrônico do site e checar o conteúdo antes de compartilhá-lo em redes sociais ou aplicativos de mensagens. Segundo o Tribunal Superior Eleitoral, a atualização para 2026 inclui mudanças na identidade visual e na estrutura da plataforma, além de melhorias na segurança, no desempenho e no gerenciamento das informações. A urna eletrônica continua entre os principais alvos da desinformação durante os períodos eleitorais. Por isso, a página também reúne esclarecimentos sobre alegações falsas relacionadas à segurança e ao funcionamento do sistema eletrônico de votação. O endereço para consulta é justicaeleitoral.jus.br/fato-ou-boato. Com informações do Tribunal Superior Eleitoral, Bianca Mingotti.
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18: 14:06.
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2: E meu abraço aqui pra Mari e pro meu amigo Norival Risseto. Também pra Vera e pro Irineu. Grande abraço, hein, gente? E na sequência aqui do Alô Pinhal, nós vamos rolar aqui pra você agora Robert John, Live Sleep Tonight. Erva doce pra você me amar. E não se esqueça disso, hein?

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2: 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São 14 horas e 15 minutos. Jack James, aqui no Alô Pinhal, e Namorata, o meu amigo Moacir Franco, apaixonada.

Às 14h19, o meu amigo Moacir Franco vai cantar Apaixonada para a Marte em São João da Boa Vista. Para você aí, Marte, grande beijo.

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0: Bem, ficamos por aqui. Agora, na sequência, tem a palavra amiga do Alô Pinhal. Amanhã, 12 horas e 40 minutos, tá? O novo horário da abertura do programa devido ao horário eleitoral, 12h40. Eu volto amanhã, ao vivo e em cores, para você, aqui pela 102,1 FM, em Rádios Net para o mundo todo. Combinado assim? Fui! Fiquem com a palavra amiga.
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Boa tarde, ouvintes da Nova Clube do programa Alô Pinhal. Chegou a hora da palavra amiga. Vamos formar a nossa grande corrente de fé ecumênica. É o momento da palavra amiga. É o momento em que católicos, espíritas, evangélicos, enfim, todas as pessoas de todas as raças e credos que se unem como filhos de Deus que são e pedem ao Pai as bênçãos da compreensão, do entendimento, da tolerância e do amor. Esse é o momento em que as pessoas

dos nossos ouvintes nos hospitais, esteja ela num copo, numa caneca ou mesmo numa garrafa. Permita que os vossos mensageiros possam depositar nessa água uma gotinha de luz, capaz de curar o sofrimento, a angústia e diminuir a dor. Sabemos, Jesus, que a verdadeira vida é a espiritual e que algumas doenças, porque resultantes da lei da causa e do efeito, ainda não podem ser curadas nesta existência. Senhor, dê a cada um de nós a capacidade para mudar aquilo que for possível de ser mudado, e a resignação para compreendermos o que não pode ser, e a sabedoria necessária para distinguirmos um do outro. Afinal, se o seu corpo padece, é para que o espírito imortal deixe na terra suas dificuldades e prossiga em melhores condições para a vida eterna. Senhor, dê a todos sem exceção a certeza de que, se estamos juntos nesta jornada, é para alcançarmos melhor a vida espiritual, onde um dia estaremos todos dando cumprimento à promessa vossa, longe de todas as doenças e da morte, porquanto todas essas coisas já serão passadas. E você sabe, na medida que o ser humano vai avançando através do seu conhecimento, através da sabedoria, ele vai aprimorando toda a sua gama de conhecimentos e, conclusivamente, também de medicamentos. E daí as curas vão acontecendo. Uma ou outra pode acontecer, sim, através da oração, através da sua capacidade de receber essa cura. Não é pensar que alguém vai fazer assim com o dedo e, de repente, de uma hora para outra, vai resolver o problema. Não é assim, mas depende de ter a competência para se obter essa cura. Agora, você não pode deixar de acreditar, não pode deixar de pedir, porque, afinal de contas, nem sempre a gente obtém tudo aquilo que se pede a Deus. Mas o importante é saber que existe essa competência, que existe essa capacidade. É preciso só acreditar e ter fé.

Deus nosso Pai, que sois todo poder e bondade, dai a força àquele que passa pela provação, dai a luz àquele que procura pela verdade, põe no coração do homem a compaixão e a verdade. Deus, dai ao viajante a estrela guia, ao aflito a consolação e ao doente o repouso e a cura, se possível for. Senhor, que vossa bondade se estenda sobre tudo que criaste. Piedade, Senhor, para aqueles que vos não conhecem. Esperança para aqueles que sofrem. Que vossa bondade permita aos espíritos consoladores derramarem por toda parte a paz, a esperança e a fé. Deus, um raio, uma faísca do vosso amor pode iluminar a terra. Deixai-nos beber das fontes de vossa bondade fecunda e infinita, e todas as nossas lágrimas secarão, todas as nossas dores se acalmarão. Um só coração, um só pensamento subirá até vós como um grito de reconhecimento e amor. Como Moisés sobre a montanha, nós vos esperamos com os braços abertos. Ó bondade, ó beleza, ó perfeição. E queremos de alguma forma merecer a vossa misericórdia. Deus, dai-nos a força para ajudarmos no progresso a fim de subirmos até vós. Dai-nos a caridade pura, dai-nos a

fé e a razão. E finalmente, Senhor, dai-nos a simplicidade que fará das nossas almas o espelho onde se deve refletir somente a vossa santa imagem.

nosso que estais nos céus, santificado seja o vosso nome, venha a nós o vosso reino, seja feita a vossa vontade, assim na terra como no céu. O pão nosso de cada dia nos dai hoje, perdoai as nossas ofensas, assim como nós perdoamos aqueles que nos ofenderam. Mas não nos deixeis cair em tentação, mas livrai-nos de todo mal, porque teu é o poder, e tu, Senhor, é a glória por todos os séculos e séculos. Amém.

você viver 100 anos, eu quero viver 100 anos menos um dia. Assim, nunca terei de viver sem você. A amizade é um espírito em dois corpos. A verdadeira amizade é como a saúde perfeita. Seu valor raramente é reconhecido até que seja perdida. O verdadeiro amigo é aquele que aparece quando o resto do mundo desaparece. Se você morrer antes de mim, pergunte se pode levar um amigo. Se todos os meus amigos tivessem que pular de uma ponte, eu não pularia com eles. Eu estaria no fundo para pegá-los. Todos ouvem o que você diz. Os amigos escutam o que você fala. Os melhores amigos prestam atenção ao que você não diz. Meu pai costumava dizer: quando você morrer, se tiver feito 5 amigos verdadeiros, então você teve uma vida notável. Um amigo é alguém que sabe a canção do seu coração e pode cantá-la quando você tiver esquecido a letra. Transmita isso para todos os seus amigos, mesmo que seja enviado para alguém que já tenha a enviado para você. E se você receber esta mensagem inúmeras vezes de diferentes pessoas, isto significa que você tem muitos amigos. Mas se você recebê-la uma única vez, não fique desolado ou desolada, pois saberá que terá no mínimo um bom amigo.

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1: 14 horas e 40 minutos.

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0: conectado com você, sintonizado com o mundo. Olá, pessoas maravilhosas do meu coração. Uma linda e excelente tarde para você que começa a sua semana na sintonia total da sua Rádio Clube FM, ZYD 999, transmitindo em 102,1 MHz. Uma linda e excelente tarde para você. Muito prazer, eu sou o seu amigo Diego Perina, seguindo até às 5 em mais uma programação Tarde Mix, agora 2h42. Um prazer enorme ter a sua companhia por aqui, ouvindo Seal com Home Girl.
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0: programação Tarde Mix no ar e você ligado na melhor sintonia do seu dial 102,1. Quem ouve lembra. Voltamos ao ano de 1997 na voz incomparável da super e magnânima girl band Spice Girls com Too Much. Daqui a pouquinho tem muito mais sucessos pra você. Vamos conferir juntinhos o som de Cyndi Lauper, Marina Lima, Cool in the Gang. Sempre a melhor é sintonia pra você. Agora um minutinho pra estresse, um bom começo de semana pra você que segue em sintonia da sua melhor companhia. Dia a dia você ligado na sintonia mais especial do seu rádio, aquela, a programação que traz grandes sucessos pra você, o passado de presente também na sua companhia, onde você viaja através de lindas canções, as mais deliciosas interpretações. Uma ótima tarde pra você.
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5: Uma baixa pressão atmosférica que está na altura do Paraguai interfere sobre o estado de São Paulo e todo o sul do país, principalmente no estado do Rio Grande do Sul e em Santa Catarina também. Tempo instável em São Paulo, chuva trovoada durante a madrugada, queda de granizo em algumas localidades, temperaturas muito elevadas, contrastando com a umidade que vem do mar em direção ao continente, resulta nessas instabilidades que são mais comuns no verão. As temperaturas sobem até mais de 30 graus em todas as regiões do interior paulista e chegam a extremos de até 36 graus em Araçatuba, São José do Rio Preto e Ribeirão Preto, 34 a 35 graus em Bauru, Barra Bonita, Jaú, ainda em Marília, Lins, Ourinhos, Assis e todo o Vale do Paranapanema, capital e Grande São Paulo, 30 a 32 graus, litoral 30 graus, 28 a 30 no Vale do Ribeira, no Vale do Paraíba, 32, Campinas e Sorocaba de 32 a 33 graus, 28 a 29 graus em Araras e Casa Branca, também em Espírito Santo do Pinhal. Sensação térmica maior do que marcarão termômetros, com clima ficando muito seco. Temperaturas sobem, clima seco, umidade entre a capital e o litoral mais satisfatória. Já no interior, a recomendação é hidratação, tomar muita água, porque o clima ficará seco e com situação próxima a estado de atenção em alguns municípios dos extremos norte, noroeste e oeste paulista. Temperaturas, portanto, elevadas, muito calor, clima abafado no interior, clima seco. Já entre capital e litoral, também começa a secar durante os períodos de melhoria, mas haverá possibilidade de chuva trovoada, principalmente ao longo do litoral em vários momentos do dia. Massa de ar frio acompanha centro de alta pressão e baixas temperaturas, não de forma acentuada, mas dá um refresco nesse calorão que está fazendo a partir de amanhã, começando pela faixa leste e na quarta-feira também em boa parte do interior. 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
19: 3h06.
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Na melhor sintonia do seu rádio, essa é a programação que te faz se acordar muito mais. Quem ouve lembra, Vitor Clay passando por aqui com O Sol. Tivemos também Slade com My On My. E aqui sempre as melhores recordações no ar, como sempre, trazendo a melhor sequência para os melhores ouvintes. Agora 3h29, uma excelente tarde para você que segue ligado com a gente, acompanhando aqui a sua super programação Tarde Mix. E claro, também aquele começo de semana para lá de maravilhoso, do jeitinho que você tanto merece, do jeitinho que a gente tanto precisa. Uma semana super abençoada para você que segue ligado com a gente aqui, onde o sucesso não para.

A outra abordagem da solidão é a solidão que a gente acha que não vai aguentar, que é carga demais. A solidão que a gente jura por Deus que não merecia. Do espetáculo Aldeia dos Ventos, sempre não é todo dia.

0: Uma boa tarde para você que está na sintonia mais vibrante do seu rádio, para você que segue ligado através dos 102,1 da sua Clube FM. Essa é a nossa programação Tarde Mix com você. Ouvimos por aqui o som de Jason Donovan com Sealed with a Kiss. Voltamos ao ano de 1989. E antes também, na mais linda poesia, Oswaldo Montenegro, Sempre Não É Todo Dia. Agora 1:04. Grande abraço para você. Uma tarde super especial para você ligado na sintonia.
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1: Vamos para as vagas do PART para o dia de hoje. Vagas para jovem aprendiz, auxiliar de logística. Requisitos, somente candidatos ou candidatas com idade entre 18 e 22 anos que estejam cursando ou tenha concluído o ensino médio e com conhecimentos em informática, pacotes Word e Excel. Vagas para os períodos da manhã e tarde, das 8 ao meio-dia e das 13 às 17 horas. Torrador de café. Requisitos, candidatos com ensino médio completo e com disposição para realizar serviços pesados. Almoxarife. Requisitos, candidatos com ensino médio completo, habilidades com informática, experiência anterior no ramo e conhecimento de materiais elétricos, hidráulicos e ferramentas. Trabalhador ou trabalhadora rural. Requisitos, candidatos ou candidatas com experiência anterior no cultivo de uva e café. Atendente de mercado. Requisitos, candidatos com disponibilidade de horários para diversos setores do mercado. Operador de caixa, hortifruti, repositor, açougue, empacotador e faxineiro.
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10: Boa tarde, 4 e 5.
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0: 4h29 na programação que te faz recordar muito mais. Esse é o som de Pet Shop Boys com Go West. Voltamos ao ano de 1993 e tivemos por aqui também os incomparáveis Roupa Nova, Canção de Verão na programação que te faz recordar muito mais. Uma alegria enorme estar junto com você. Agradeço sempre a linda companhia aqui, fazendo parte de nossa tarde, deixando o clima ainda mais do que especial. Bom começo de semana pra você que vai ligado na sua
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0: 4h32.
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E esse foi o som de Gonzaguinha com Feliz, passando por aqui em nossa programação Tarde Mix. E antes também tivemos o som de Sting com Fragile pra você. Faltando 5 minutinhos para as 5, eu, Diego Perina, vou me decidindo por aqui, agradecendo demais o enorme carinho da sua tão linda e especial sintonia. Lembrando que o nosso próximo encontro já está marcado para amanhã, a partir de 2h40, onde você confere mais uma programação Tarde Mix no ar, sempre através dos 102,1 MHz da sua Clube FM. Quem fecha a nossa programação de hoje é o som de Cassino e o agito total de Can't Get Over. Já já você confere a programação sertaneja de sua tarde com o nosso amigo Antônio Carlos te fazendo companhia até às 7 da noite. Um lindo final de tarde pra você. Obrigado pela sua companhia. Fiquem todos com Deus, porque eu estou indo nessa. Valeu, bonitinha. Valeu, bonitão. Fui.

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3: E vem aí mais uma feirinha de doces e salgados em prol do Hospital Francisco Rosas. E a respeito disso, a respeito dessa iniciativa, eu converso agora com a Fátima Pesotti e com a Sônia Sossai Honorato. Fátima, conta pra gente então, esse evento ajuda a ter aí um caixa a mais, né, pra ajudar o hospital. E quando que esse evento vai acontecer? Como que as pessoas podem colaborar pra essa feirinha?
4: Rafa, a nossa próxima feirinha vai ser agora no dia 5 de setembro, 8 horas da manhã, na antiga maternidade. E a gente conta, né, com os nossos colaboradores que sempre colaboram doando os seus quitutes e contando também, claro, com os colaboradores que vão lá comprar esses quitutes. Teremos também alguns panos de prato, artesanato que as nossas amigas, né, da ASA fazem e vão levar pra gente estar lá vendendo e colaborando com o nosso hospital.
3: Então fica o convite para todos os nossos ouvintes, quem quiser colaborar e ainda levar aí doces e salgados maravilhosos, então. Vai acontecer no dia 5 de setembro, é isso?
4: 5 de setembro, a partir das 8 horas da manhã, lá na antiga maternidade. Se você tiver algum prato gostoso que quiser doar e não puder levar, é só entrar em contato com a gente que a gente vai dar um jeito de ir buscar na sua casa.
3: Fátima, para dúvidas e também para entrar em contato no sentido de doação de quitutes, qual que é o contato?
4: Pode ligar para mim no 199 9189-1635. 199-9189-1635. Pode ligar que eu vou buscar esse prato.
5: Muito obrigada a todos. Desde já agradecemos. E Deus lhes pague pela ajuda, pela colaboração de sempre.
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0: gente amiga, estamos chegando por aqui 17 horas e 9 minutinhos, já está no ar aí o programa Coração Sertanejo, né? A apresentação é minha, claro, Antônio Carlos ao vivo e a cores com você até às 7 da noite, com o melhor da música sertaneja, hein? E lembrando que hoje, meu amigo, hoje, lembrando que hoje é segundona, né? Pra você que tá pensando que é domingo ainda, viu? É segundona, é isso aí, tá? Hoje é dia 31, último dia do mês de agosto, né? É isso aí, então amanhã, a partir de amanhã, se Deus quiser, estaremos em setembro, né? Faltando um pouquinho aí pra setembro, já tá chegando por aí, tá bom? Pra você que tá na sintonia, meu amigo, minha amiga, você da fazenda, do sítio Acharca aí, onde quer que você esteja, o nosso boa tarde pra você, uma boa semana pra você, pra nós também, que seja uma semana produtiva pra nós todos, né? Que Deus abençoe vocês e nós também por aqui também. E a partir de agora, telefone liberado aí pra você ligar pra gente, pedir o modão 365-4444, chegou a hora do modão, viu? É isso aí, chegou a hora do modão, nós vamos até as 19 horas, falei 7, mas 19 horas, né? Com certeza, 19 horas com o melhor da música sertaneja, eu por aqui fazendo companhia pra você, você de lá e eu de cá, né? Nós dois juntinhos aí, coladinhos até as 19 horas, ouvindo o melhor da música sertaneja aqui pela 102,1 Rádio Curva FM, a sua rádio, a rádio que toca o seu coração. 17:11, viu? É, 17 horas e 11 minutinhos, olha a hora, viu? Tem um que falar, olha a hora, né? 17:11 por aqui, tá bom? Depois do nosso amigo Diegão Perino aí, né? Que apresentou aí o Tarde Mix, só sucesso, né? Então, nós vamos dando continuidade por aqui com o melhor da música sertaneja. A partir de agora é só modão no seu rádio, viu? Liga pra gente, 365-4444, telefone liberado pra você ligar agora pra gente, tá bom? E a gente dá continuidade pra aqui, vamos em frente que atrás vem gente, aí 17 horas e 11 minutinhos, né? Vamos lá com o Goiano e Paranaense, o Doutor e o Caipira chegando por cá, vamos lá com mais um sucesso sertanejo pra você nesta tarde de segunda-feira, hoje 31 de agosto de 2026, uma tarde ensolarada aqui na cidade Espírito Santo do Pinhal. Nós por aqui, juntinhos, coladinhos, até as 19 horas. Bora lá, gente, com mais um sucesso pra você. Aumenta o volume aí, que a moda é boa. E essa aqui a gente vai mandando pra toda a nossa audiência, você que tá na sintonia aí da 102. Então, liga o radião aí, aumenta o volume, que a moda é boa. Bora lá.
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Opa, muito bem, já estou de volta por aqui, 17 horas e 22 minutinhos, marcando o relógio da 102,1 Rádio Clube FM. É o programa Coração Sertanejo, hein? A apresentação é minha, claro, Antônio Carlos ao vivo e a cores com você, né? Até as 19 horas, sim, você também pode participar ligando pra gente pelo 36514444. E a gente começa aqui mandando alôzão pro pessoal lá da Fazenda Bela Vista, o pessoal que tá na sintonia da gente, obrigado pela audiência aí, tá? O pessoal da Fazenda Bela Vista, nosso amigo Júlio, é o Júlio Moreira, né? Tá na sintonia da gente, obrigado, Júlio. Um abração pra você, pra toda a família que tá ouvindo a gente aí na Fazenda Bela Vista. Ô, gente amiga, uma boa tarde pra você, boa semana, viu? Pra você, pra família toda que tá ouvindo a gente aí. Brigadão pela companhia aí. Vamos juntos, né? Coladinhos até as 19 horas. Vou mandar um alô também pro pessoal da Fazenda Três Fazendas, tá ouvindo a gente também. Obrigado pela audiência aí, aos grandes amigos das Três Fazendas aí. Obrigado, gente. Abraço a todos aí do bairro das Três Fazendas, que estão sintonizados aqui na 102,1 Rádio Clube FM, viu? É o Antônio Carlos, hein, apresentando aqui o programa Coração Sertanejo, que vai até as 19 horas. Olha o relógio aqui marcando 17 horas 23 minutinhos. E quem mandou um zap pra nós foi o nosso grande amigo, claro, e tá ouvindo a gente, né? Todo dia acompanhando a gente aí. Obrigadão pela audiência, o grande amigo Montanha. Alô, Montanha! Ô, amigão! Como é que você passou a semana, o final de semana? Tudo beleza? Pura? Beleza, pô, tá bom demais. Diz que hoje é a segunda-feira braba, né? Ô, Montanha! Meu filho, daqui a pouco acaba o trem. Daqui a pouco já começa outro mês, viu? Segunda-feira braba é a última desse mês aí, né? Daqui a pouco já começa outro, tá? Se Deus quiser, amanhã já é terça de novo, já começa dia 1º de setembro, né? É isso aí. Esse mês de setembro a gente vai ficar um pouquinho mais velho. Tô ficando um pouquinho mais velho esse mês de setembro, né? Estão quase chegando 100 já. Um abração, meu amigo Montanha. Tudo certinho por aí? Então, um abraço pra você. Ele pediu pra gente com o Rio Negro e Solimões, né? Na Sola da Bota. Vamos esquentar o trem, vamos, né? Vamos esquentar o trem, que tá meio devagar o programa aqui, mas vamos mandar um modão agora, que agora o bicho vai agitar. É agora que o tomate vai pegar preço, meu amigo. É, o tomate e o chuchu, viu? Vamos lá. Meu filho. Bora lá, ele oferece pra todos os amigos aí que estão curtindo o programa Coração Sertanejo. Obrigado, viu, Montanha? Um abraço pra você. Tudo de bom, uma boa semana aí, que Deus abençoe você. E vamos lá com mais um sucesso aí. Aumenta o volume aí. É, deixa no 12 pro pessoal escutar nós aí, vai. Então vamos lá. 17:24. Bora lá, gente, da Sola da Bota com o Rio Negro e Solimões. Vamos lá, que a moda é boa e é pra esquentar o pé. Vamos lá.

0: no bairro do Mota Paz, o pessoal da Sintonia. Obrigado, viu, gente? Gente querida, gente da nossa terra, gente da nossa querida Espírito Santo do Piauí, o pessoal aí do bairro aí do bairro do Mota Paz, hein, ouvindo a gente. Obrigado pela audiência aí, obrigado pela companhia. Vamos juntos aí, vamos juntos que tem muita moda boa por aqui. Até às 19 horas, com certeza, você vai ouvir o melhor da música sertaneja. Fica aí que daqui a pouco eu vou mandar um modão pra vocês, tá bom? Agora a gente vai dar um pulinho agora, sabe aonde? Vamos dar um pulinho agora, quero dar um pulinho lá em Santo Antônio do Jardim, o pessoal que tá na sintonia da gente. Obrigado, gente, pessoal de Santo Antônio do Jardim também que tá ouvindo aí. Um grande abraço a vocês, uma boa tarde, uma boa semana para vocês aí que estão curtindo a gente aí na cidade de Santo Antônio do Jardim. Ô, gente amiga, gente querida! Olha, 17h30 por aqui, vamos pro intervalo e daqui a pouco a gente volta aí com mais sucesso. Aguenta nós que daqui a pouco nem tão de volta aí, viu? Vou só tomar uma aguinha aí, molhar a palavra e volta de novo aqui. Aguenta um minutinho, não sai daí não, né? Bora lá.
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muito bem, gente amiga. Já estou de volta por aqui, 17 horas e 36 minutinhos. E olha a hora, gente amiga. Obrigado pela audiência, o pessoal aí da Vila Maringá, né? O pessoal que está na sintonia da gente, obrigado pela audiência. Os grandes amigos da Vila Maringá, o pessoal aí também do Jardim das Flores, o pessoal do Largo São Benedito, o pessoal que está na Vila São Paulo também, que está ouvindo a gente. A gente agradece pela sua audiência, obrigado pela sua sintonia. É você que está curtindo a gente por aí, viu? É no compasso da saudade, meu amigo, é no compasso da música boa, né? É, são as melhores de todos os tempos, melhores do passado no presente, aqui na 102,1 Rádio Clube FM, tocando o que você gosta no ritmo sertanejo, as melhores do passado. Olha, 17h37, vamos atender nosso grande amigo, nosso amigão, é ele mesmo, Zé Carlos Torres. Alô Zé, como é que você tá por aí? Tudo certinho? Tá tudo beleza aí? Como é que tá as coisas? Como é que passou o final de semana? Tudo bem? Então tá bom, graças a Deus, tudo certinho. Um abraço então pro Zé Carlos da Veiga Torres, tava sintonizando, a gente ligado na gente, né? Ele pediu um modão aqui com Cascatinha em Ano, né? Recordações de Ipacaraí, isso mesmo, né? É isso mesmo, Ipacaraí, né? Oferece aí pro pessoal e o pessoal que tá sintonizado aí na... É, para os vicentinos, para as vicentinas também, para os, como é que é aqui, Zé? Bostinhos Espinhar. A turma do centro, né, da praça, o pessoal, os amigos lá que tá curtindo a gente também, obrigado pela audiência, hein, viu? E também o pessoal dos amigos do Largo São Benedito, com a comunidade Senhor Bom Jesus da Vila Palmeiras, né? O pessoal que tem na sintonia na Vila Palmeiras também. O Zé tá mandando esse sucesso para você também, esse modão, viu? Ei, Zé, só você mesmo. Se xingar, eu vou xingar você, viu, Zé? Esse é um abraço pro Zé Carlos Torres. Então, Zé, preparado, meu amigo? Então, tudo de bom para você, uma boa tarde, uma boa semana. Que Deus abençoe você, a família toda aí. Obrigado pela sintonia. E vamos lá então com Cascatinha e Nhanha, né? É isso mesmo, hein? É, como é que é? Nossa moda aqui. Ipacaraí, isso é mesmo. Vambora lá, vamos tentar ver esse negócio aqui. Vamos lá, abre aí, abre o trem, vem. Vamos lá.

Opa, estamos de volta por aqui, 17 horas e 42 minutinhos. Vocês ouviram com o Cascatinho e Ana, né? Essas recordações de Ipacaraí. É isso aí, de 1956. Ah, oh, sucesso! Eu não tinha nascido ainda, viu? É, você tava no projeto, Zé, tava no projeto, isso aí, é, 1956, meu amigo, é isso aí, tá? Então foi pro Zé Carlos Torre, né? Olha, 17h42 por aqui, a gente vai, continua por aqui, né? Vamos até às 19 horas com o sucesso do passado no presente. Vale a pena um vídeo novo, você que tá na sintonia, você pode ligar pra gente, você que tá na sintonia, você que tá gostando, você que não tá gostando também, meu amigo. Liga pra nós, fala, não tô gostando, toca o modão bom. Então nós vamos tocar um modão bom pra vocês, tá bom? É isso aí, certinho? Então bora lá, né? Gente, amiga, 17h43 por aqui, a gente manda um alô também especial pro pessoal que tá ouvindo a gente, sabe de onde? Quero mandar aquele alôzão especial a todos os amigos lá do bairro São Judas, pessoal que tá na sintonia da gente, minha tia amiga. Um abraço pra vocês, uma boa semana, boa tarde pra vocês aí de São Judas 1 e 2 também. Obrigado, viu, gente? Obrigado pela audiência, os grandes amigos que estão curtindo a gente por aí, tá bom? Eu mando alô também pro pessoal que tá na sintonia da gente lá no Dadá Marinelli também, tá ouvindo a gente, tá? Tem muita gente que ouve a gente por lá, né? Eles não ligam pra nós não, mas tá escutando nós, Davi, até tá ouvindo nós por lá, né? Então, obrigado pela audiência, você que tá na sintonia aí, você que tá acompanhando a Rádio Curubê, né? Obrigado pela audiência, os grandes amigos que estão ouvindo a gente por aí.

0: Opa, é todo mundo ligado na gente, todo mundo ligado na gente. Quero agradecer também o pessoal que está ouvindo a gente, também o pessoal que está sintonizado lá no Jardim Santa Cecília, o pessoal que está ouvindo a gente. Obrigado pela audiência, viu? Pela companhia. Está o nosso amigo Marcelo Pérez, a Cidinha Pérez também, que é a mãe dele, que está ouvindo a gente lá, ali na Avenida Senador Robert Kennedy, está sintonizado. Obrigado, gente. Uma boa semana para vocês. Uma boa tarde. Também está lá o nosso amigo Sebastião do Carmo, né? A dona Divina, é Divina também, né? Divina Barbosa também, que está ouvindo a gente lá no Jardim Santa Cecília. Obrigado pela companhia também, o grande amigo Sebastião do Carmo e a dona Divina Barbosa, que está ouvindo a gente. Obrigado, viu, gente? Boa semana para vocês também. Aí tá certinho, né? Tudo bem para aí, tchau? Tá, beleza. Então tá bom. Grande abraço a você, tá? E mando um alôzão também para Terezinha, que mora na mesma rua ali, né? É, mesma rua também. Está ouvindo a gente. Terezinha também está ouvindo a gente. Obrigado, Terezinha. Um grande abraço para vocês aí, tá? Tudo de bom. Uma boa semana, uma boa tarde para vocês que estão na sintonia da gente aqui do Coração Sertanejo. Obrigado de coração mesmo a vocês que ouvem a gente aí, viu? Obrigadão pela sintonia ali na Rua Costa... Ali é a Rua Renato Costa Bonfim, né? Obrigado pela companhia. 17 horas e 45 minutinhos, faltando 15 minutinhos para as 18. A gente vai para o intervalinho, mas daqui a pouco tem mais moda boa por aqui. Vamos lá.
1: Dezessete horas e 45 minutos.

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4: 17 horas e 47 minutos.
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É, gente amiga, no Tinindo na Viola, gente amiga, 17h53, estamos por cá, estamos de volta por aí, né? Estamos por cá, isso, você mergulhado na essência da verdadeira música sertaneja aqui no programa Coração Sertanejo, viu? É nós por aqui até as 19 horas com aquele sucessão pra você matar a saudade. Você que gosta do modão, você que tá aí na sintonia, você que gosta daquela boa música raiz, música sertaneja, música que faz você matar a saudade, é, até a lágrima vai pro lado dos olhos. Opa! É isso aí. 17h54 por aqui. Vamos atender o nosso amigo Tony Tonelada. Alô, Tony! Como é que você tá aí, amigão? Tudo certinho por aí? Como é que passou o final de semana? Tudo beleza? Preparando o suco da moçada aí. Domingo teve suco? Não teve. Não teve, né? Domingo é feriado. Suco não tem suco. É um suco lento. É isso aí. Olha, o Tony ligou pra gente. Tony ligou pra gente. Agora há pouquinho, o Tony que reside lá no bairro Pedro Costa, Jardim Pedro Costa, ligou pra gente, né? Mandou um zap pra nós aqui. Toca pra nós o modão aí, vamos lá tocar. Toca aí a Fátima Leão pra nós, né? Agora, tem que ser agora, viu? É isso aí, tá? Ele oferece aí pra esposa Tatiana, para o filho Joãozinho, para o seu amigo Claudião e Tonhão, que tá na sintonia, a família Palini, o pessoal também, o Alan Kardec Galhardi, sempre ligado na gente. Obrigado, Alan. Tá mandando pra você também, pra todo o Jardim de Pedro Costa, também pra galera do suco aí, né? O pessoal que tá na sintonia esperando, aguardando o suco, que hoje tá um povo tá meio desanimado. Hoje é segundona, final de mês. Tá todo mundo aí meio triste, mas daqui a pouco vai ficar todo alegre, viu? Daqui a pouco tá chegando o suco aí do Tony, o suco de amora com cana. Vai animar a galera, viu? Vai dar um tchan no pessoal aí, viu? É, todo mundo vai ficar alegre. Daqui a pouquinho tá subindo aí com os tambores aí, viu? Hoje acho que é 6 tamborzinhos só, de 50 litros cada um. Mas vai dar pra todo mundo tomar. Hoje é suco de amora com cana, meu amigo. É isso aí. Ele preparou com amor e carinho, né? Um suquinho bom, geladinho aí, que não vai fazer mal pra ninguém, né? Vai ficar todo mundo alegre, viu? É isso aí. Mas todo mundo, quem tá triste vai ficar alegre. Quem tá alegre vai ficar muito mais alegre ainda, né, Tony? É isso aí. Ele oferece para o pessoal do bar, pessoal do suco lá, e também oferece aí para os veteranos do rodeio, o pessoal da companhia JL também, né? O pessoal que participava da companhia JL também, que está ouvindo a gente, aí o José Leonel, o Zé Leonel, né? É o popular Zé Leonel. Um grande abraço para o Zé Leonel também, que está na sintonia da gente. E obrigado pela companhia, o grande amigo Tony, para você, uma boa tarde, uma boa semana, viu? Que Deus abençoe vocês aí. E vamos lá com mais sucesso para vocês, é 17h56. Vamos lá com Fátima Leão. Agora, meu amigo, aumenta o volume que o modão tá chegando por aí. O que? Moda boa, hein? Bora lá.

0: 18 horas.
1: Agora, a bênção do Padre Donizete Tavares de Lima, o Padre dos Milagres de Tambaú.
2: Ó Senhora Aparecida, eu renovo neste momento a minha consagração. Eu vos consagro os meus trabalhos, sofrimentos e alegrias, o meu corpo, a minha alma e toda a minha vida. Eu vos consagro a minha família. Ó Senhora Aparecida, livrai-nos de todo o mal, das doenças e do pecado. Abençoai as nossas famílias, nossos doentes, nossos velhinhos e as crianças. Abençoai a Santa Igreja. Abençoai a nossa paróquia e o nosso vigário. Ó Senhora Aparecida, lembrai-vos que sois a padroeira poderosa de nossa pátria. Ó Senhora Aparecida, bendito e sagrado coração, abençoai a nossa nação e pedimos de novo, olhai o nosso povo.

Deus eterno e todo-poderoso, que tendo escolhido a água, fonte de vida e pureza, para nos dar a graça batismal, fizestes também aparecer no rio Paraíba a imagem da Virgem Imaculada. Abençoai esta água e fazei que ela nos recorde nosso batismo, para que, purificados de nossas faltas, vivamos como cristãos, membros da vossa Igreja, e cheguemos um dia à vida eterna. Por Cristo nosso Senhor.

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2: Dezoito horas e 5 minutos.
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Ei, gente, amigo, estamos de volta por aqui, 18 horas e 12 minutinhos. Estava atendendo a nossa amiga Olenka, né? Olenka Manca na sintonia da gente, ouvindo a gente lá no Jardim Brasil. Ô, gente, amigo, obrigado, hein? Daqui a pouquinho estou mandando um sucesso para vocês, tá bom? Olha, são 18 horas e 12 minutinhos, né? Quero mandar um abraço também pro pessoal que está ouvindo a gente, sabe onde? Lá, meu amigo, lá na Vila São José, o pessoal de São José aí. O pessoal da Vila Centenário também ouvindo a gente. Obrigado pela audiência, os grandes amigos que estão curtindo a gente por aí, viu? Muita gente ouvindo a gente aí. Obrigado, Pedro. Olha, a gente aproveita também, aproveita que manda um alô também, um alô especial também, o pessoal ali do Jardim do Trevo, o pessoal que está sempre ligado na gente também, o Sheila também ligado. Obrigado, Sheila, pela audiência, obrigado pela companhia. Também o nosso amigo Fioravante, a dona Benedita, que é a esposa dele, também está ligado na gente lá no Trevo. É o nosso amigo Luiz Carlos também, né? E a esposa Marlene Wenzo, que é o neto que está ouvindo a gente lá no Jardim do Trevo. Obrigado pela audiência, obrigado pela companhia, aos grandes amigos e ouvintes aí do coração sertanejo. 18 horas e 13 minutinhos, eu vou atender meu grande amigo Marcão da Bala de Café. Alô, Marcão, como é que você está? Tudo certinho aí? Ei, Marcão, é o Marcão, nosso amigão, nosso ouvinte especial de todos os dias acompanhando a gente, né? É ele que tem o sucesso, só tem sucesso, meu amigo, na mão dele, é isso aí. Ele ligou pra gente, pediu aqui com o João Mineiro Marciano, seu amor ainda é tudo, né? Oferece pra todos os ouvintes do coração sertanejo, é pra você que tá na sintonia. Essa vai pra você, meu grande amigo, meu grande ouvinte, minha grande ouvinte, né? Que tá ouvindo a gente aí, obrigado pela audiência, tá? Marcão, obrigado pela companhia aí, tá? Uma boa noite pra você, pra família toda aí, que Deus abençoe vocês todos aí. Uma boa semana e vamos lá com mais sucesso aí, mais um sucesso, mais um musical no seu rádio com João Mineiro e Marciano, Seu Amor Ainda é Tudo. 18 e 13, hein? Bora lá, gente, com mais um modão, hein?

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E gente amiga, estamos chegando de volta, 18 horas e 21 minutinhos, hein? É o coração sertanejo, hein? É, vamos até as 19 horas. O pessoal tá falando que vai até as 20 horas, não tem esse negócio, né? Tem a voz do Brasil aí, viu? É, isso aí, tá? É o programa Coração Sertanejo, o som autêntico e enraizado na tradição sertaneja. Falou, meu amigo, são 2 horas de programa sertanejo para você curtir, para você matar a saudade, para você que gosta daquele sucessão no passado. Então, cola em nós aí, viu, meu amigo? Daqui a pouquinho eu vou atender o meu grande amigo, o homem BBG, que tá morando agora lá, tá residindo lá no Jardim... esqueci... É ele, Vergrelete, não, gente, Diversa Sinelli, meu, tô brincadeira, Diversa Sinelli, tá lá, morando, obrigado, viu, pela audiência, hein, amigão. Daqui a pouco eu vou mandar o carro de leite pra você aí, falou? Olha, 18h21, vamos lá com mais sucesso, vamos atender, senão não vai dar tempo de atender todo mundo aqui, não. Não, quem mandou um zap pra nós também foi o nosso grande amigo Matheus. Alô, Matheus Belete, como é que você tá? Tudo certo aí? Como é que você passou o final de semana? Tudo bem? Tudo certinho? Tá, beleza, então tá bom. Um grande abraço a você, Matheus Belete, que é o nosso ouvinte lá do Jardim das Rosas, né? Até ouvir, quer ouvir aqui com o Dudu e Dalvan. Pequetita, né? É Pequetita. Eu ofereço para a mãe dele, que é Alessandra, para o irmão Rafael, para a irmã Roberta, o tio Maciel e para a tia Rose e para nós aqui da rádio. Obrigadão, viu? Uma excelente noite para você também, meu amigo. Grande abraço, uma boa semana para você, que tudo dá tudo bem para você, tá? Tudo de bom para você e para a família toda que está ouvindo a gente aí no Jardim das Rosas. Vamos lá então ouvir, então vamos atender o pedido do Matheus Belete depois em seguida, né? Eu quero atender nossa amiga Olenka Mann, que lá do Jardim Brasil também ligou para a gente, pediu aqui com Chitãozinho e Chororó, página de amigo, e oferece para o esposo alemão, para a família Manca e para todos os ouvintes que estão curtindo aí o programa Coração Sertanejo, e para as amigas dela também que está na sintonia aí do Coração Sertanejo. Obrigado, viu, Olenka? Uma boa noite para vocês aí, para o alemão, para você. E para todos os ouvintes do Jardim Brasil, bora lá com 2 sucessos. Primeiro vai do Belete, né? do Matheus Belete, depois vai da Olenka Manca aí, com 2 sucessos para você matar a saudade. 18 horas e 23 minutinhos, a moda que não para, é uma atrás da outra. Bora lá, gente, uma melhor que a outra. É, segundona hoje, gente.

0: 18:30.
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Aí eu de novo. Tô chegando aqui, gente amiga. 18 horas 34 minutinhos. Estamos de volta. Estamos de volta com o meu, seu coração sertanejo, viu? Gente amiga, pra você que gosta do modão, então cola em nós, viu? Vamos até as 19 horas com aquele sucesso do passado. Recordando o sucesso, né? Sucesso.

0: É, sucessos do passado no presente. Vale a pena ver de novo. Bola 18:34, vamos mandando alô pra quem? Deixa eu ver aqui, mandando alô pra quem. Quero mandar alô especial também a todos os amigos aí que estão curtindo a gente aí no Alto Alegre. O pessoal da Cinto, tá ligado a gente, pessoal que gosta do modão também, né? Ô, gente amigo, boa noite pra vocês aí do Monte Alegre. O pessoal, o Chiquinho, rapaz, Chiquinho tá na sintonia. Obrigado, Chiquinho. Mandando alô pra quem? Pro Jardim Vitória também. Todo mundo ouvindo a gente por aí, né? Quero mandar alô também, quero mandar aquele boa noite pro pessoal lá do Jardim Áurea. Alô, João Carlos. Alô, meu amigo, cadê você, rapaz? É isso aí, 18:34, 18:35 por aqui. A gente vai, vamos atender mais um aqui, senão não vai dar tempo de tocar, né? Vamos lá, tem que ser rápido também, rapidão, viu? É isso aí, tá? Olha, quem mandou um zap pra nós também foi o nosso zap, não, ligou pra gente, ligou e conversou com nós, ao vivo a cores. Hoje é nosso amigo homem BBG lá do Jardim Diversar Cinelli, diretamente lá do Diversar Cinelli, o nosso amigo Miguel Cocovilo. Alô, Miguel! Mas quem não conhece o Miguel não vai pro céu, hein, rapaz? Que coisa, é isso aí, viu? É o homem é fera, hein, viu? É isso aí, tá? Olha, ligou pra gente, pediu aqui, né? Deixa eu ver o que ele marcou aqui, rapaz, que aquele dia, desculpe que eu falei errado o nome do cantor aqui, né? Mas o nome do cantor, ele pediu uma música com Otávio Henrique, né? Otávio Henrique, é isso, Carro do Leite. Eu ofereço aí pra todos que estão ouvindo o Coração Sertanejo, né? Obrigado, Miguel, pela audiência aí, uma boa noite pra você. Uma boa semana, que Deus abençoe você aí no Jardim do Diversar Cinelli, né? Ele quer ouvir então Otávio Henrique, Carro do Leite. E depois, em seguida, a gente vai atender nosso amigo Armindo e Acida, lá da Vila Roseli também, que pediu pra gente aqui com o Tonico Tinoco, né? Olha, cabelo de trança aí. Armindo, um abraço pra você, um abraço pra Cida aí, tá? Uma boa noite pra vocês todos aí, uma boa semana, que Deus abençoe vocês, né? Aí da Vila Roseli, oferece um modão pra todos aí que estão curtindo aí o programa Coração Sertanejo, né? Então vamos lá. Primeiro vai do nosso amigo lá, o Miguel Cocovilo, o homem BBG. Otávio Henrique, Carro de Leite. E depois, em seguida, vem aí Tonico Tinoco, atendendo o pedido do Armindo e Acida, lá da Vila Roseli, cabelo de trança. 18:36, bora lá com mais dois sucessão, né?
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0: É, o que, gente, amiga? Estamos por cá, faltando 17 minutinhos para as 19 horas, é o coração sertanejo. Para você que ligou o radião agora, meu amigo, você está na melhor, você está na 102,1 Rádio Clube FM, a sua rádio, a rádio da cidade Espírito Santo do Pinhal. É nós por aqui, viu? Até as 19 horas tem moda boa no seu rádio. É modão sertanejo, gente. Olha, eu aproveito que mando um alôzão pro pessoal lá de Mogi Guaçu, viu? O pessoal que está na sintonia da gente, lá, obrigado pela audiência, aos grandes amigos e amigas, a você ouvinte, né? A você que está na sintonia, você que está curtindo a gente aí em Mogi Guaçu, eu te mando aquele boa noite, aquela boa semana para você, meu amigo, minha amiga, tudo de bom para você, que Deus abençoe a cada um de vocês que estão na sintonia da gente aí na cidade de Mogi Guaçu, tá? Eu mando lá pro nosso amigo Azulão, o Azulão tá na sintonia, é isso aí, tá na sintonia da gente lá em Mogi Guaçu. Obrigado, Azulão, um abraço para você, tudo de bom aí, que Deus abençoe você e a família toda aí, obrigado pela sintonia. E agora vamos dar um pulinho agora lá na cidade de Itapira, ali na Barão Ataliba Nogueira, o pessoal que tá na sintonia, o nosso amigo Vanderlei, obrigado, Vanderlei, um abraço para você, boa segunda-feira para você também, tudo de bom aí, viu, um abração, boa semana. E manda também lá também pro nosso amigo lá que tá ouvindo a gente lá, o nosso amigo Dunga, é o João Baitela. Alô, Dunga! O Dunga tá na sintonia aí, obrigado pela audiência, viu, Dunga? Um abraço pro Dunga, uma boa semana pra você, uma boa noite pra família toda, pra você e pra família aí que tá ouvindo a gente aí na cidade de Itapira aí, né? Barão Ataliba Nogueira, né? Esse tá ouvindo a gente. O Vanderlei lá de Duas Pontes, né? Ali é pertinho, postado de Itapira aí, pertinho, né? Um abraço pra vocês aí que estão curtindo a gente por aí na cidade de Itapira. Ô, gente querida, gente que gosta da boa música sertaneja, né? E eu mando alôzão pro pessoal também lá da Estiva Gerbe. Então lá na sintonia, o Paulão, rapaz, o Paulão tá lá firme e forte, graças a Deus, é Paulão. Um abraço pro Paulão, um abraço aí pro Paulo Baitelo, né? Paulão Baitelo é o mesmo, é a mesma pessoa. O nosso amigo lá, o Berto, rapaz. O Berto completou mais um ano de vida esses dias aí. Teve bolo lá, teve bolo. O Berto completou mais um ano de vida essa semana passada aí, Berto. Parabéns ao Berto. Ô, Bertão, Berto Baitelo, né? Tá, quem mais tá lá mesmo? Tem mais o Berto, Mauro Baitelo, Maurão também na sintonia. O Zé Baitelo, alô! Um grande abraço a vocês todos aí, a família Baitelo aí no Jair. Aí na Estiva Gerbe. Obrigado, gente. Boa noite para vocês aí. Uma boa semana. Que Deus abençoe vocês todos aí. Obrigado pela audiência. Vamos lá, né? Olha, 18h45 por aqui. Vamos pro intervalinho. Daqui a pouco a gente volta aqui mais uns dois sucessos por aí para tocar para vocês, tá bom? Daqui a pouquinho estão chegando de volta aí.
1: Dezoito horas e 45 minutos.
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0: Minas Gerais, 18:47, hein? É isso aí, 18:47, faltando 13 minutinhos para as 19 horas aqui na 102,1 Rádio Curva FM, sucessos do passado. Olha, são 18:47, eu quero mandar um abraço também, um abração especial também ao pessoal que está ouvindo a gente, o nosso amigo João Diniz, ele está lá em Vargem Grande, né? Ali na... É, ali no bairro Pedro Gulho. Alô, João, tudo certo por aí? Um grande abraço a você que está na sintonia da gente aí, tá curtindo a gente aí em Vargem Grande do Sul. Obrigadão, João Diniz, tá sempre ligado na gente. Um abraço para você, uma boa semana, uma boa noite para você que tá aí na sintonia da 102. Obrigadão, João. Olha, 18:48, faltando 12, a gente vai atender nosso amigo, nosso amigão lá do Jardim das Rosas. Faz tempo que ele ligou pra gente, né? Mandou um zap pra nós aqui, o nosso amigo Maciel. Alô, Maciel, tudo certo por aí? Um grande abraço aí. Falou, boa noite, Antônio Carlos, boa noite, tudo beleza? Beleza? Opa, manda um modão pra nós aí, modão aí do Tião Carreiro Pardinho, né? É, ele quer vir um modão do Tião Carreiro Pardinho, rapaz. Deixa eu ver aqui o que eu vou mandar pra você agora aqui. É, o que eu vou mandar pra você, Amor e Saudade, hein? Ele oferece aí pra esposa... Deixa eu ver aqui, a esposa, a mulher Rose, né, a Alessandra, é, para a mulher dele que é a Rose, para a Alessandra, para o Rafael, para o Matheus, para a Roberta e para nós aqui da rádio, para todos que estão na sintonia. Obrigadão pela audiência, obrigado pela sintonia, um grande abraço a você, meu grande amigo Maciel, a você e toda a família que está curtindo a gente aí no Jardim das Rosas. A gente agradece pela preferência, uma boa noite, uma boa semana para vocês todos e vamos lá com mais um modão aí, vamos lá, chegando por aqui, Tião Carreiro e Pardinho e vamos arriscar a viola aqui, 18:49, olha que modão bom, esse bom lá, um chique, né? É, Amor e Saudade, ô, Amor e Saudade. Bora lá, gente amiga, hoje é segundona, tá acabando, gente, amanhã já começa o mês de setembro, ô, vamos que vamos, é o mês da primavera, setembro? Eu acho que é da primavera mesmo, se não mudar, eu acho que é, bora lá. Bora lá, gente, 18:49, bora lá, tchau, tchau, bora lá, ô, não vamos embora não, aguenta aí.
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outra. E tá chegando a hora de ir embora. 18 horas e 53 minutinhos, faltando 7 para as 19 horas. Vem aí a Voz do Brasil daqui a pouquinho, viu? Mas antes, né, de terminar o programa, eu quero mandar um abraço também, um abração, uma boa semana também pro nosso amigo José Silvio Pozer. Alô, Silvio Pozer, aí do Jardim. É, Jardim, como é que chama lá, rapaz? Jardim Santa Lúcia, rapaz. É, eu esqueço, rapaz. Tô ficando meio fora do mapa, viu? Mas... um abraço, amigão. Como é que tá? Tudo certinho por aí? Tudo beleza? Então tá bom. Um abraço pro José Silvio Pozer. Silvio Pozer está ouvindo a gente lá no Jardim Santa Lúcia. Obrigadão pela audiência, hein? Uma boa noite pra você, uma boa semana, viu? Deus abençoe você aí. O filho também, né, que ouviu a gente aí. Obrigado pela audiência, tá? Obrigadão de coração mesmo a você, meu grande amigo e ouvinte, José Silvio Pozer. Silvão, alô, Silvão. Vamos. Eu tô mandando um modão pra você aqui, ó. Teodoro e Sampaio, o Silvio também manda pra todos os ouvintes nossos aí. Manda especialmente também o amigo nosso que gosta também, né, desse modão aqui, que é o Chicão Baitelo. Chicão, você tá ouvindo nós aí? Aí na Vila São José, o Chicão, ele gosta desse modão aqui. Eu tô mandando aqui Teodoro e Sampaio, Teodoro e Sampaio, Casaco Verde. 18h54, vamos embora lá? Então, moda, vamos colocar moda na conversa aí, senão, né, vamos passar daqui a pouco e acabou tudo. Vamos lá.

É, gente amiga, chegou a hora de ir embora, né? Desculpa pouco, demora, mas hoje eu não posso ficar. Gente amiga, eu vou embora, viu? Mas pretendo voltar amanhã, se Deus quiser, tá bom? Gente amiga, pra você que esteve junto com a gente agora, até agora, né? O nosso boa noite, uma boa semana pra vocês aí, tudo de bom, que Deus abençoe a cada um de vocês que estiver junto com a gente, a você que tá ligado na gente, a você, meu amigo, minha amiga, a você, vovô, você, vovó, né? A você, titio, titi, que tá na sintonia da gente. Obrigadão, viu, meu senhor, minha senhora aí que tá ligado na gente. A gente agradece pela preferência, a gente vai embora, mas pretende voltar amanhã, se Deus quiser, tá bom? Gente, amiga, uma boa noite a vocês todos aí, então. Uma boa semana. Fique com Deus, que com ele eu vou, se eu não voltar, com ele estarei. Tchau, tchau, gente. Até amanhã, se Deus assim nos permitir, estaremos de volta aqui pela 102,1 Rádio Clube FM, a sua rádio, a rádio da cidade de Espírito Santo Piauí. Tchau, tchau, gente. Eu venho nessa e até amanhã. Tchau, tchau. Tchau, tchau.

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1: 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As notícias do governo federal que movimentaram o país no dia de hoje.
2: Olá, boa noite.
0: Boa noite para você que nos acompanha em todo o país.
2: Segunda-feira, 31 de agosto de 2026.
0: Vamos aos destaques do dia.
2: Salário mínimo de R$ 1.741 para 2027.
0: Crescimento acima da inflação.
2: É o que propõe o projeto de lei orçamentária que será encaminhado ao Congresso Nacional. Graziele Bezerra.
3: A proposta prevê um superávit de R$ 18,6 bilhões.
0: Nova regra de comercialização de ingressos para eventos quer evitar compra massiva por meios automatizados.
2: E eventos com mais de 1.000 pessoas devem distribuir água gratuita ou oferecer bebedouros. Ana Gabriela Salles.
4: Eventos com mais de 1.000 pessoas em locais abertos ou fechados devem permitir a entrada de garrafas de água próprias dos participantes ou oferecer água de fácil acesso.
0: Política Nacional de Biometria para aeroportos, portos e hidrovias.
2: Medida padroniza procedimentos para aumentar segurança e agilizar embarques. Gabriela Noronha.
5: A proposta prevê a ampliação do fluxo digital de identificação de passageiros em aeroportos, portos, instalações portuárias e hidrovias.
2: E hoje, na apresentação da Voz do Brasil, Luciana Vasconcelos e Luciano Seixas.
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2: O governo federal apresentou hoje ao Congresso a proposta de orçamento para 2027.
0: A previsão para 2027 é de saldo positivo de mais de 18 bilhões de reais nas contas públicas.
2: A proposta também estima o salário mínimo em R$ 1.741 no ano que vem.
0: Quem acompanhou e está ao vivo conosco é a repórter Graziele Bezerra. Olá, Graziele, boa noite.
3: Oi, Luciano. Boa noite para você, boa noite para a Luciana e para o ouvinte da Voz do Brasil. Pois é, o projeto de lei orçamentária piloa que prevê aí as receitas e fixa também as despesas do governo para o ano seguinte foi enviado hoje ao Congresso Nacional. É ele que detalha onde e também quanto, né, o governo vai poder gastar os recursos públicos. O documento aponta que o orçamento total previsto para 2027 é de R$ 7,4 bilhões. E prevê um superávit de 18 bilhões de reais nas contas públicas para o ano que vem, o que indicaria arrecadação superior aos gastos do governo. O ministro do Planejamento e Orçamento, Bruno Moretti, explica os motivos que apontam para um cumprimento deste valor.
6: Primeiro, um peso um pouco menor das despesas obrigatórias, que nos dá mais instrumentos de manejo do orçamento público. Segundo, nós não estamos prevendo nenhum tipo de receita que dependa de aprovação do Congresso, porque, né, em outros exercícios nós encaminhamos o PELOA e junto a ele outras medidas de arrecadação, e aqui nós não contamos com nenhuma medida nova, ao contrário.
3: Estão previstos no documento R$ 272 bilhões para a saúde, R$ 141 bilhões para a educação e R$ 133 bilhões para investimentos. O projeto de lei orçamentária prevê ajuste de R$ 1.741 no valor do salário mínimo para 2026, o que representa aí uma alta de R$ 120 ou 7,4% em relação aos R$ 1.621 atuais. E um ganho real aí de 2,3% em relação à inflação. O documento também projetou alta de 2,46% para o Produto Interno Bruto, o PIB, do ano que vem, que é a soma de todas as riquezas produzidas no país. Eu volto com vocês aí no estúdio.
2: Obrigada, Graziele Bezerra, pelas informações ao vivo aqui na Voz do Brasil.
0: Um novo passo nas negociações entre Brasil e Estados Unidos sobre as novas tarifas aplicadas ao nosso país.
2: Na tarde de hoje, os ministros Mauro Vieira, das Relações Exteriores, e Márcio Elias Rosa, do Desenvolvimento, Indústria, Comércio e Serviços, se reuniram de modo virtual com o representante de comércio dos Estados Unidos, Jamison Greer.
7: De acordo com nota divulgada após o encontro, o Brasil reafirmou que está aberto ao diálogo, mas voltou a criticar as tarifas impostas pelos Estados Unidos. Segundo o governo brasileiro, as medidas são unilaterais e não estão de acordo com as regras do comércio internacional. As taxas adicionais estão em vigor desde o dia 22 de julho. O ministro do Desenvolvimento, Indústria, Comércio e Serviços, Márcio Elias Rosa, destacou a importância da negociação.
8: Nada do que possa causar dano aos interesses econômicos do país, ou ao interesse do Brasil, nós vamos negociar, vamos colocar na mesa.
7: Os dois países concordaram em realizar novas reuniões técnicas nas próximas semanas e depois um novo encontro em nível ministerial para avaliar os avanços das negociações. O governo brasileiro afirma que continuará buscando um acordo equilibrado e mutuamente benéfico com os Estados Unidos, com respeito ao diálogo e à soberania nacional. Reportagem Raquel Mariano.
0: A venda de ingressos para shows e eventos vai passar por mudanças. Um novo decreto protege o consumidor do chamado cambismo digital.
2: E um outro decreto define regras para a distribuição de água em eventos culturais.
9: O novo decreto sobre a comercialização de ingressos para eventos foi resultado de denúncias de consumidores sobre a dificuldade de acesso a ingressos nas plataformas de venda oficiais. Isso porque uma prática chamada cambismo digital costuma fazer compras em massa dos ingressos disponibilizados e revender a preços mais caros, o que, de acordo com a Secretaria Nacional de Defesa do Consumidor, é uma prática abusiva. Agora, os vendedores e revendedores devem obedecer a regras que garantam a transparência. É o que explica o secretário da Senacom, Ricardo Morichita.
10: A primeira coisa, aquele que vende, que é aquele comercializador primário, ele tem que tomar cuidado. Ele tem que evitar que esses robôs, que esses programas tirem a oportunidade dos consumidores. A outra coisa, quando a gente olha para aquele que está revendendo, que a gente chama do intermediador secundário, é aquele que compra de quem não vai no show. Ele precisa dizer que ele não é a bilheteria oficial, que às vezes o consumidor se confunde e ele precisa fazer um alerta.
9: Outra regra prevista no decreto de comercialização de ingressos determina que haja clareza da destinação das taxas cobradas pelas plataformas. Os preços e taxas adicionais devem ser informados de forma visível em todas as etapas da compra no site. E uma novidade é o direito de arrependimento pela compra e de transferência do ingresso comprado para outro titular de forma gratuita. A advogada e representante dos consumidores em Minas Gerais, Luciana Ateniense, espera que as mudanças melhorem o acesso aos eventos.
11: Este decreto em relação ao evento realmente busca ajudar e ter acesso a todos vocês, fãs e nós, consumidores, que queremos apenas usufruir uma bela diversão, uma merecida diversão, que infelizmente o computador deixa a gente longe deste acesso. Nós temos direito também a transferir aquele meu ingresso para quem eu quiser.
9: Outro decreto, assinado nesta segunda-feira, amplia e torna permanente a obrigatoriedade de oferecer água potável aos participantes de shows e eventos. A morte da jovem Ana Clara Benevides Machado, num show da cantora Taylor Swift no Brasil em 2023, por desidratação, trouxe à tona a necessidade de uma legislação específica, que virou portaria naquele ano e agora vira lei. Eventos com mais de 1.000 pessoas, sejam festivais, congressos, feiras ou shows, por exemplo, em locais abertos ou fechados, devem permitir a entrada de garrafas de água próprias dos participantes ou oferecer água de fácil acesso. O secretário Ricardo Morichita detalha a medida.
10: Todas as pessoas têm direito a entrar com a sua garrafinha de água. E para eventos acima de 1.000 pessoas, duas possibilidades. Coloca bebedor para as pessoas beberem água ou distribua água. E se o preço for abusivo, a gente vai atrás.
9: As multas para empresas que descumprirem a lei podem chegar a R$14 milhões, de acordo com a Senacom. Reportagem Ana Gabriela Salles.
0: O Brasil vai adotar a biometria como sistema padrão de identificação em aeroportos, portos e hidrovias.
2: A utilização do modelo é voltada para o aumento da segurança e maior fluidez nos terminais.
0: A atual identificação manual será substituída em etapas.
5: Uma nova política estabelece diretrizes nacionais para a expansão do uso de biometria nos processos de embarque em terminais brasileiros. Segundo o ministro de Portos e Aeroportos, Tomé Franca, a proposta prevê a ampliação do fluxo digital de identificação de passageiros em aeroportos, portos, instalações portuárias e hidrovias.
12: A pessoa passa a ser a sua própria identificação. A partir de uma validação segura de identidade, a biometria poderá permitir que diferentes etapas da jornada sejam realizadas de maneira integrada. Uma viagem com menos necessidade de contato físico com documentos, equipamentos ou atendentes.
5: A implementação será realizada por etapas e terá acompanhamento de um comitê técnico interinstitucional de identificação biométrica. O grupo reúne representantes do Ministério de Portos e Aeroportos, da Agência Nacional de Aviação Civil, da Agência Nacional de Transportes Aquaviários e de entidades dos setores aéreo, portuário e aquaviário. Entre as atribuições do comitê estão acompanhar a execução da política, propor aperfeiçoamento e elaborar um plano de implementação para cada modal com o cronograma das ações. O plano deverá ser publicado em até 90 dias. De acordo com Tiago Feierstein, presidente da ANAC, as novas diretrizes levam a experiência a padrões internacionais.
13: O primeiro passo para que o Brasil entre numa tendência internacional. O embarque biométrico, o embarque facial, é uma coisa que eleva muito o padrão do Brasil internacionalmente.
5: De acordo com o documento, todo o tratamento das informações seguirá rigorosamente as diretrizes da Lei Geral de Proteção de Dados. Para Regina Alencar, diretora da Polícia Administrativa Substituta do Departamento da Polícia Federal, o uso da tecnologia reforça a segurança das fronteiras.
14: Afinal, estão sob a nossa alçada o controle migratório, o policiamento aeroportuário e marítimo, além do gerenciamento de estratégicas bases biométricas nacionais voltadas à identificação humana, à emissão de documentos de viagem e à proteção de nossas fronteiras.
5: Nos voos internacionais, a biometria é utilizada atualmente no controle migratório. Já nos voos domésticos, o passageiro pode utilizar a identificação facial ou o procedimento tradicional. Com a nova portaria, a biometria passa a integrar o fluxo padrão de embarque, conforme as condições estabelecidas no ato. Reportagem Gabriela Noronha.
2: Acompanhar os primeiros dias de um recém-nascido, o aleitamento, as primeiras vacinas.
0: Passando pelos marcos da primeira infância e monitoramento da estatura e peso ao longo dos anos.
2: Um acompanhamento que é feito pelo SUS.
0: E a caderneta da criança é uma importante aliada neste processo.
15: A caderneta da criança, entregue ainda na maternidade, acompanha meninos e meninas até os 9 anos. Ela reúne informações sobre vacinação, alimentação e saúde bucal, além de permitir o acompanhamento do peso, da altura e do desenvolvimento da criança. E cuidar de cada etapa desse crescimento faz parte da rotina de muitas famílias. A Bianca Povoa, moradora de Brasília, por exemplo, faz questão de acompanhar a evolução do filho Gustavo, de 9 meses. Todos os meses procura a unidade de saúde para manter os cuidados com o bebê em dia.
16: Primeiro é a prevenção, quando o bebê nasce a gente não sabe ao certo como lidar, o que fazer, então esse acompanhamento é importante, desde o primeiro atendimento, no geral a saúde deles é o que mais importa para a gente, né?
15: No Sistema Único de Saúde, esse acompanhamento começa nos primeiros dias de vida, com atenção ao recém-nascido, apoio ao aleitamento materno e às vacinas. A médica de família e comunidade, doutora Camila Damasceno, orienta as famílias a procurarem a unidade de saúde de referência para manter o acompanhamento em dia.
17: A gente avalia, primeiro, alimentação, então se a criança está amamentando ou se por algum motivo ela não pôde ser amamentada, se ela está usando uma fórmula adequada. A gente observa também peso, altura, tamanho do perímetro cefálico, né, que é o tamanho da cabeça da criança.
15: E os cuidados continuam durante toda a primeira infância. Além da alimentação adequada e da vacinação, brincar, conversar, ler e estimular a criança também são importantes para o desenvolvimento saudável. A técnica da Coordenação Geral de Atenção à Saúde das Crianças, Adolescentes e Jovens do Ministério da Saúde, Tatiana Selbman, explica que todos esses marcos de desenvolvimento são monitorados com ajuda da caderneta.
18: E para o profissional de saúde, ela vai ser importante não só para acompanhar o crescimento, né, mas também para a vigilância do desenvolvimento infantil. Então, com a ajuda do cuidador, o profissional de saúde ele tem a possibilidade de avaliar os marcos de desenvolvimento, como aquela criança está se desenvolvendo, né, em cada momento da sua vida.
15: Para garantir esse acompanhamento e manter os registros atualizados, é importante que as famílias levem a caderneta da criança em todas as consultas. Reportagem Pablo Mundim.
2: O estudante que não recebeu parcela do programa PEDMEIA pode verificar a situação do pagamento e checar se há pendências ativas em seu cadastro.
0: Antes de qualquer coisa, é importante verificar o motivo pelos canais oficiais e gratuitos de consulta.
19: O pagamento da quinta parcela do PEDMEIA já está caindo na conta dos estudantes de todo o Brasil e os depósitos vão até 31 de agosto. Mas o que fazer se você ainda não recebeu o dinheiro na data prevista pelo calendário? Em primeiro lugar, calma. A ausência do depósito não significa que o benefício foi perdido. Fatores como dados de presença ainda não enviados pela escola, pendências no CPF ou atualização do CAD único podem adiar a liberação. Como as redes de ensino possuem prazos para corrigir as informações, o valor retido pode ser pago de forma retroativa, como explica a coordenadora geral de articulação com redes e beneficiários do PEDMEIA no MEC, Ana Cecília Vera.
20: Então, se o estudante ele não recebeu uma parcela naquele momento, isso não significa necessariamente que ele perdeu o incentivo. Por quê? As secretarias e institutos federais eles têm períodos para corrigir, para complementar as informações. E quando isso acontece dentro das regras e dos prazos do programa, e o estudante cumpre todos os critérios, a parcela pode ser enviada para o pagamento em um ciclo posterior. Por isso, né, inclusive, tem os estudantes que podem receber mais de uma parcela em um determinado período de pagamento.
19: Antes de tomar qualquer providência, comece consultando os canais oficiais para identificar o motivo da retenção, como o extrato e a autorização de movimentação no aplicativo Caixa Tem. Ana Cecília Vera complementa a sugestão.
20: A principal orientação que eu dou é, antes de concluir que você perdeu uma parcela, né, primeiro espere o término da período de pagamento, olhe sempre a sua data de nascimento e, mais importante, consulta a sua situação no consulta PEDMEIA, tá? estudante.pedmeia.mec.gov.br, porque lá você vai conseguir acompanhar sua situação detalhada no programa e se existe, né, alguma pendência ou informação que ainda está sendo, né, enviada pela Secretaria de Educação, pela sua escola, tá bom? Para entender os próximos passos.
19: Então, vamos reforçar as dicas. Se identificar inconsistência de frequência, procure a secretaria da sua escola. Acompanhe seu benefício no aplicativo Caixa Tem e consulte sempre o portal estudante.pedmeia.mec.gov.br. Reportagem Gilberto Evangelista.
2: E celebramos em agosto o folclore brasileiro, uma época para lembrar das lendas e personagens que fazem parte da nossa cultura.
0: Quem gosta de histórias de Saci, Curupira e outras lendas brasileiras tem agora um espaço para conhecer mais sobre esses personagens.
2: Para ajudar a ter mais acesso a esse universo, a plataforma MEC Livros criou uma seção especial com 15 obras gratuitas.
21: O MEC Livros passou a reunir em uma sessão especial obras sobre lendas e histórias da cultura popular brasileira. A sessão Lendas do Brasil entrou no ar no dia 3 de agosto e reúne 15 livros que já faziam parte do acervo gratuito da plataforma do Ministério da Educação. A novidade está na organização dos títulos em um espaço específico, o que facilita o acesso dos leitores às obras. Segundo a coordenadora geral de materiais didáticos do MEC, Jaqueline Mello, a iniciativa ampliou a procura pelos livros.
22: O espaço organiza 15 obras que já faziam parte do acervo da plataforma e passaram a ser reunidas em uma mesma sessão. Desde então, os títulos somam mais de 2 mil aberturas realizadas por quase 2 mil leitores. O livro mais acessado é o Livro de Ouro do Folclore Brasileiro, com 682 aberturas. A iniciativa ganha destaque em agosto, o mês em que é celebrado o Dia do Folclore, na data de 22 de agosto.
21: A sessão Lendas do Brasil reúne títulos como Bestiário Brasileiro, de Luiz Antônio Simas, Lendas Brasileiras para Jovens, de Luiz da Câmara Cascudo e Histórias à Brasileira, de Ana Maria Machado. Também estão disponíveis obras de Roger Melo, como Curupira, e Corre Cotia. O MEC Livros é uma plataforma gratuita do Ministério da Educação e está disponível para download nas principais lojas de aplicativos. A Biblioteca Digital do Brasil também pode ser acessada por meio de um navegador de internet, como Google Chrome ou Firefox. Para mais informações, acesse as redes sociais do Ministério da Educação ou portalgov.br/MEC. Reportagem Júlio César de Oliveira.
0: E estão abertas as inscrições para bolsas de doutorado e pós-doutorado no exterior, voltadas a mulheres negras, quilombolas, indígenas e ciganas.
2: O objetivo é ampliar a participação de pesquisadoras brasileiras em redes internacionais de cooperação acadêmica.
0: E fortalecer políticas públicas voltadas a essas mulheres.
2: As inscrições vão até 30 de setembro e a previsão é de que as bolsas sejam implementadas entre março de 2027 e dezembro de 2028.
0: As informações sobre a chamada pública podem ser encontradas no endereço www.gov.br/cnpq.
2: Centenas de pessoas morrem diariamente em decorrência de doenças relacionadas ao tabagismo, segundo o INCA, Instituto Nacional do Câncer.
0: Uma campanha do Instituto reforça os riscos do cigarro e dos dispositivos eletrônicos, como os vapes, e destaca a importância da atividade física e do apoio profissional para quem quer abandonar o vício.
1: O cigarro contém, entre outras substâncias químicas, nicotina, monóxido de carbono e diversos compostos tóxicos e cancerígenos. Foi pensando nos malefícios provocados pelo tabagismo que o lutador de jiu-jitsu, Maicon Passos, decidiu procurar ajuda para parar de fumar pela segunda vez.
4: Eu botei na minha cabeça que não quero morrer de uma doença pulmonar. Eu acredito que com um acompanhamento psicológico, né, vai ser bem mais fácil.
1: A ajuda que Maico buscou foi na Unidade Básica de Saúde de Vicente Pires, onde uma equipe multidisciplinar acompanha o fumante por um ano para que ele possa abandonar o vício. A coordenadora do grupo, a farmacêutica Larissa Dutra, fala sobre os desafios para evitar uma recaída.
6: A gente insiste para que o paciente não desista, porque a dependência à nicotina, ela é muito difícil de ser vencida. Então, a gente sempre fala para o paciente, não é uma questão de força de vontade, é dependência física e precisa ser tratada como uma doença.
1: Segundo o Instituto Nacional do Câncer, o INCA, por dia, cerca de 440 pessoas morrem em decorrência de doenças relacionadas ao tabagismo. O cigarro também aumenta o risco de desenvolvimento de diversos tipos de câncer. Para o médico Fernando Barros, da Gerência de Vigilância de Doenças e Agravos, uma das preocupações é o aumento do consumo de cigarros eletrônicos.
23: A experimentação do vape, que é uma quantidade muito grande de nicotina que tem nesses aparelhos, que leva o indivíduo a se viciar rapidamente. Esse é hoje nosso grande desafio.
1: Em alusão ao Dia Nacional de Combate ao Fumo, celebrado no sábado, o Instituto Nacional de Câncer realiza a campanha anual de combate ao tabagismo. E o tema deste ano é atividade física e saúde. Treinar não combina com fumar. A coordenadora de prevenção e vigilância do Instituto Nacional de Câncer, Márcia Sarpa, fala sobre a campanha.
24: O uso de produtos de tabaco e nicotina compromete a capacidade respiratória, cardiovascular e o desempenho físico. Já a atividade física contribui para a saúde e é uma importante aliada para quem deseja parar de fumar, ajudando no enfrentamento da fissura e da abstinência.
1: A Organização Mundial da Saúde ressalta os riscos da exposição ao tabaco, em especial durante o período reprodutivo. Segundo a OMS, não existe nível seguro de exposição ao tabaco, seja pelo consumo ativo ou pela exposição à fumaça ambiental. Reportagem Cleide Lopes.
2: Hoje, o IBGE disponibilizou os microdados do Censo 2022. Na prática, isso significa acesso ampliado a um conjunto mais detalhado de informações sobre a população brasileira.
0: Os dados permitem aprofundar estudos sobre temas como educação, trabalho, renda, condições de moradia, migração e as características da população.
2: Com essas informações, também é possível conhecer melhor as diferentes realidades do país e identificar necessidades específicas de cada região e grupo da população.
0: E essas foram as notícias do Governo Federal.
2: Uma realização da Secretaria de Comunicação Social da Presidência da República.
0: Com produção da empresa Brasil de Comunicação.
2: Fique agora com as notícias do Poder Judiciário do Congresso Nacional. Uma boa noite.
0: Boa noite para você e até amanhã.
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8: CNJ inaugura ponto de inclusão digital em reserva indígena.
10: Discussões sobre gratificações pagas a bancárias vão ganhar análise mais ampla na Justiça do Trabalho.
8: STJ decide que vítima pode atuar como terceira interessada em processo administrativo disciplinar que apura assédio sexual.
10: Boa noite, eu sou o Arthur Filho.
8: E eu sou Walter Lima.
10: Conselho Nacional de Justiça inaugura ponto de inclusão digital em reserva indígena de Dourados, Mato Grosso do Sul.
8: A estrutura foi instalada no último sábado, dia 29, no terreno de uma escola estadual, na aldeia Jaguapiru. Rony Cruz.
11: A inauguração dos equipamentos da Justiça contou com a presença do presidente do Supremo Tribunal Federal e do Conselho Nacional de Justiça, ministro Edson Fachin. Em seu discurso, o ministro destacou a importância de aproximar o poder judiciário dos povos originários dentro de seus territórios.
25: O ponto de inclusão digital indígena é mais do que tecnologia. É o Estado que inclui, é o Estado que abriga e, portanto, não exclui e não trata os povos indígenas com violência.
11: O espaço permite, por exemplo, o acesso ao balcão virtual de diferentes ramos da justiça. Na prática, a comunidade indígena pode receber orientação para consultar processos, participar de audiências virtuais e buscar informações ou atendimento jurídico, inclusive na língua materna.
10: Vítima de assédio sexual supostamente cometido por servidor público pode atuar como terceira interessada em processo administrativo disciplinar, o PAD.
8: Essa conclusão é do Superior Tribunal de Justiça, o STJ. Fátima Uchoa.
26: Após manifestação favorável da Advocacia Geral da União e do Ministério Público Federal, a Corte Especial do STJ negou o mandado de segurança no qual a defesa de um servidor público alegava que a participação das denunciantes resultaria em indevida concessão de poderes semelhantes aos das partes ou do assistente de acusação, que não tem previsão no PAD. Mas, para o relator, ministro Antônio Carlos Ferreira, a atuação da vítima nesses casos, inclusive para fazer pedidos e se manifestar no processo, não viola as garantias da defesa nem o sigilo dos autos.
10: Duas discussões sobre gratificações pagas a bancárias vão ganhar uma análise mais ampla no Tribunal Superior do Trabalho.
8: A decisão foi tomada pelo Tribunal Pleno e envolve processos da Caixa Econômica Federal e do Banco do Estado do Pará. Samanta Flor.
27: Os ministros ainda não decidiram se as trabalhadoras têm direito a continuar recebendo gratificações. O que o Pleno definiu, por enquanto, é que essas discussões merecem uma análise mais ampla do TST. Um caso envolve uma empregada da Caixa, o outro uma trabalhadora do Banco do Estado do Pará. Agora os processos vão ser distribuídos para os relatores. Mais adiante, o TST vai julgar essas questões e poderá definir um entendimento para orientar outros casos parecidos.
10: Tribunal Superior Eleitoral, TSE, inicia a preparação dos sistemas que serão usados nas eleições 2026.
8: Assinatura digital e lacração dos sistemas eleitorais serão realizadas no dia 4 de setembro. Estevam Furtado.
5: De hoje até quinta-feira será feita a compilação dos programas eleitorais que reúnem os códigos e componentes necessários para gerar as versões finais dos sistemas. Já na sexta-feira será realizada a cerimônia de assinatura digital e lacração dos sistemas eleitorais. A assinatura digital permite verificar se o sistema usado nas eleições é o mesmo que foi testado e aprovado, sem alterações. A lacração garante a proteção dos sistemas contra modificações. As mídias com os programas ficam sob guarda do TSE e depois cópias são enviadas aos tribunais regionais eleitorais, que preparam as urnas com base

0: Até amanhã.
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3: Eu sou Paula Groba.
4: E eu sou Ricardo Nakaoka.
3: E estes são os destaques de hoje do Jornal do Senado, que começa agora.
4: Taxa das blusinhas e MP do mototáxi estão na pauta do plenário nesta terça-feira.
3: Comissão vota PEC da Segurança Pública na quarta-feira.
4: E já está em vigor lei que prevê redução de impostos dos combustíveis e apoio ao etanol.
3: Boa noite.
4: Boa noite.
3: Senadores e deputados retornam de suas bases eleitorais nesta semana para o esforço concentrado de votações no Congresso. E a chamada MP da taxa das blusinhas volta ao centro das discussões do Senado nesta terça-feira. A medida zera a tributação de compras internacionais de até $50.
4: Outras medidas provisórias que também estão na pauta tratam da simplificação de exigências para atividade dos mototaxistas, motoboys e profissionais do motofrete, da criação de uma nova linha de financiamento destinada a motociclistas que atuam no transporte de passageiros e em serviços de entrega por aplicativos. Repórter Pedro Pincer.
5: Os senadores podem votar nesta terça-feira uma lista de pelo menos 9 itens, dos quais 5 são medidas provisórias. Considerada prioridade, uma delas é a MP que altera regras do regime de tributação simplificada para zerar a cobrança do imposto de importação para compras internacionais de até $50. Desde junho de 2024, é aplicada uma taxa de 20% de imposto de importação sobre essas mercadorias. Com a medida provisória em votação, a cobrança está suspensa, mas com validade até 8 de setembro. Caso se torne lei, o fim da chamada taxa das blusinhas será definitivo. O presidente do Senado, Davi Alcolumbre, ressaltou na semana passada a urgência da aprovação da medida.
6: Nós vamos deliberar, então, e ela virá lei para proteger milhões de brasileiros que usam desse instrumento para adquirir produtos muito baratos e terem qualidade de vida melhor.
5: Outras medidas provisórias dizem respeito à simplificação de exigências para a atividade dos mototaxistas, motoboys e profissionais de motofrete, a criação de uma nova linha de financiamento destinada a motociclistas que atuam no transporte de passageiros e em serviços de entrega por aplicativos, a modificação de procedimentos para reduzir as filas do INSS e a concessão de um adicional de fronteira de R$ 91,00 por dia para alguns servidores que atuam em localidades estratégicas. Quanto aos projetos de lei, um dos destaques é o que incentiva empresas a instalarem ou ampliarem os centros de processamento de dados no Brasil por meio de benefícios tributários sobre peças eletrônicas e produtos de tecnologia da informação. Davi Alcolumbre ressaltou a importância da proposta para a segurança nacional.
6: Nós sabemos da importância da matéria, nós compreendemos a importância da matéria para os investimentos no Brasil, nós entendemos que isso dará segurança aos dados do Brasil estarem no Brasil.
5: 3 propostas fecham a pauta de terça-feira. A que estabelece um prazo de 5 anos para que ações administrativas sejam iniciadas contra notários e registradores, a que unifica os orçamentos de 4 órgãos da estrutura institucional do Mercosul e a que autoriza um acordo para a reestruturação da dívida do Senegal com o Brasil.
3: E mulheres com medida protetiva de urgência poderão ter direito a porte de arma de fogo caso um projeto em análise no Senado seja aprovado. A proposta, que pode ser votada nesta terça-feira pela Comissão de Segurança Pública, reduz de 25 para 18 anos a idade mínima para aquisição e porte de arma nesses casos.
4: Pelo texto, mulheres interessadas ainda terão que cumprir exigências como comprovação de capacidade técnica e aptidão psicológica. Se aprovado, o texto segue para a Câmara.
3: E uma vaga de ministro será aberta no Tribunal de Contas da União após renúncia do ministro Bruno Dantas. Ele deixou o cargo nesta segunda-feira, depois de 12 anos no TCU.
4: Agora caberá ao Senado indicar o nome que vai ocupar a vaga. Repórter Rodrigo Rezende.
7: O consultor legislativo Bruno Dantas foi escolhido em 2014 pelo Senado Federal para ser um dos integrantes do Tribunal de Contas da União. Durante os 12 anos que ocupou o cargo, Bruno foi presidente do TCU de julho de 2022 a dezembro de 2024. Ao apresentar seu pedido de renúncia ao cargo de ministro, ele agradeceu a confiança do Senado Federal e afirmou que continuará atuando em outros projetos.

0: Aos 48 anos, sigo intelectualmente inquieto. Encontrei, nos projetos que quero abraçar agora, o feixe de motivação de que precisava. Aos colegas ministros, aos auditores, à minha equipe, ao Senado Federal e, mais importante, à minha família. Levo cada um de vocês comigo, para sempre.
1: A vaga aberta pela renúncia de Bruno Dantas será ocupada por uma nova indicação do Senado Federal. O indicado pelos senadores passa por votação do plenário, onde precisa de, pelo menos, 41 votos favoráveis. O TCU é composto por 9 ministros, 3 indicados pelo Senado, 3 pela Câmara dos Deputados e 3 pelo Presidente da República.
2: E a segurança pública pode ganhar novas regras com a PEC que muda a atuação do governo federal e dos estados no combate à criminalidade.
3: A chamada PEC da Segurança Pública é uma das prioridades do esforço concentrado do Senado e pode avançar nesta quarta-feira na Comissão de Constituição e Justiça. O repórter Márcio Maturana tem mais detalhes.
4: Punições mais severas para chefes do crime organizado, criações de polícias municipais e do Sistema Único de Segurança Pública, ampliação das atribuições da Polícia Rodoviária Federal. Tudo isso está na PEC da Segurança Pública, que está na pauta desta quarta-feira na Comissão de Constituição e Justiça e é uma das prioridades do Senado nesta semana de esforço concentrado, conforme anunciou o presidente do Congresso, Davi Alcolumbre.
5: A iniciativa de propor uma PEC da segurança que possa definitivamente esclarecer as atribuições dos entes subnacionais, municípios, estados e a União, naturalmente, era necessária para que o Estado brasileiro pudesse propor a criação de um Ministério da Segurança.
4: O relator, senador Rogério Carvalho, do PT de Sergipe, disse que pretende manter o texto aprovado em março pela Câmara dos Deputados para agilizar a tramitação.
2: Alertas de desaparecimento de crianças, idosos e pessoas com deficiência poderão ser enviados obrigatoriamente para celulares em todo o país. É o que prevê um projeto que pode ser votado pela Comissão de Segurança Pública do Senado.
3: O texto obriga operadoras de telefonia e internet a dispararem os alertas. Repórter César Mendes.
6: O projeto torna obrigatória a veiculação de avisos por todas as operadoras de telefonia e provedores de internet, como explicou a senadora Damaris Alves, do Republicanos do Distrito Federal, relatora nas comissões de Direitos Humanos e de Ciência e Tecnologia.
7: Desapareceu uma criança aqui. Imediatamente, todos nós, no nosso celular, vamos receber um alerta que aqui na região uma criança desapareceu para que a gente já comece a ajudar a procurar.
6: O nome de alerta PRI, dado ao dispositivo, segundo Damaris, é uma referência a Priscila Belfort, desaparecida em 2004, no Rio de Janeiro, caso que permanece até hoje sem respostas definitivas da polícia. Depois de votado na Comissão de Segurança Pública, o texto será analisado pelo plenário.
2: O preço dos combustíveis pode cair ainda este ano com a possibilidade de redução de impostos federais.
3: Uma nova lei aprovada pelo Senado autoriza o governo a diminuir tributos sobre combustíveis para tentar conter os efeitos da alta internacional do petróleo. Repórter Patrícia Oliveira.
8: Já está em vigor a lei que permite ao governo federal reduzir impostos sobre a importação, produção e comercialização de óleo diesel rodoviário, biodiesel, gasolina, etanol e querosene de aviação. O objetivo é tentar reduzir os impactos do aumento internacional do preço do petróleo. A nova lei prevê que se os impostos sobre combustíveis fósseis, como a gasolina, forem reduzidos, a vantagem competitiva dos biocombustíveis terá que ser mantida. Assim, caso o imposto federal sobre a gasolina caia 30% ou mais em relação ao período anterior ao conflito no Oriente Médio, a cobrança sobre o etanol será zerada. Além disso, estão previstos até R$1,2 bilhão em auxílio para produtores e cooperativas de etanol hidratado. O projeto aprovado no Senado, que deu origem à lei, foi relatado pela senadora Tereza Leitão, do PT de Pernambuco, que apontou outros setores beneficiados.
9: Benefícios tributários relacionados à Política Nacional de Minerais Críticos e Estratégicos, ao Programa de Desenvolvimento da Indústria de Fertilizantes e à realização da Copa Feminina.
8: A lei ainda facilita a compra com suspensão de impostos de produtos agropecuários destinados à industrialização e à exportação.
3: Música. Com edição de Paula Groba e trabalhos técnicos de Eliseu Caires, o Jornal do Senado fica por aqui. Acompanhe agora as notícias da Câmara dos Deputados. Boa noite.
2: Boa noite e até amanhã.
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11: Plenário da Câmara pode votar aposentadoria especial de várias categorias.
12: Avança projeto de lei que prevê punição maior para agressor de advogadas.
11: Deputados defendem melhorias na infraestrutura rodoviária e ferroviária.
12: Boa noite. Retomamos hoje o projeto de gravação de edições do jornal Câmara dos Deputados em emissoras da rede Câmara de Rádio. Este programa está sendo produzido diretamente da cidade de Salvador, com a participação do colega Samuel Barbosa, da Rádio Câmara Salvador. Eu sou Márcio Aquilissardi, bem-vindo, Samuel.
13: Boa noite, obrigado, Márcio. É uma honra profissional participar da apresentação desta edição do jornal Câmara dos Deputados, dentro da Voz do Brasil. Vamos agora às notícias da Câmara dos Deputados. Coronel Crisóstomo, do PL de Rondônia, cobra revisão dos valores de pedágio cobrados na BR-364 e a realização de obras na rodovia. Ele afirma que a situação precária da estrada prejudica o transporte de cargas, comprometendo a logística e repassando custos para a população.
14: Hoje, não se pensa em tirar a concessão, mas que seja uma concessão adequada. É caro do jeito que está. Portanto, é uma luta dos parlamentares, é uma luta do povo, porque a rodovia, que nenhuma obra foi executada, a empresa entrou e já entrou cobrando sem fazer nenhuma obra estruturante. O que queremos? Que haja obras imediatamente, obras de duplicação, obras que sejam estruturantes, que possa facilitar o acesso das cidades para a BR ou da BR para a cidade. Então, isso é necessário.
12: Coronel Crisóstomo ressalta que a BR-364 é a principal rota de escoamento da produção agrícola de Rondônia e de estados vizinhos. O deputado destaca também a importância das obras para a segurança das famílias que passam pela estrada.
11: Beto Preto, do PSD do Paraná, sugere a criação de uma subcomissão para avaliar a concessão da Malha Ferroviária Sul, já que o contrato atual vence no início de 2027. Ele defende uma parceria entre órgãos de controle, trabalhadores e concessionárias para definir

0: ferroviários que reduzam acidentes nas cidades.
1: Justiça. Projeto que prevê punição maior para agressor de advogadas avança na Câmara. A repórter Maria Neves tem os detalhes.
2: A Comissão de Defesa dos Direitos da Mulher da Câmara dos Deputados aprovou o projeto que aumenta as penas para crimes cometidos contra advogadas. Pelo texto da deputada Dandara, do PT Mineiro, a punição será maior quando o motivo da agressão envolver a condição de mulher da vítima ou a atuação dela na defesa de outra mulher. A proposta aprovada aumenta de um terço até a metade a punição prevista no Código Penal para o crime de coação no curso do processo. Hoje, a pena para o delito é de 1 a 4 anos de reclusão e multa. Com a mudança, quando houver agressão ou ameaça a advogadas, poderá variar de 1 ano e 4 meses a 6 anos mais a multa. De acordo com a relatora na comissão, deputada Jaque Rocha, do PT do Espírito Santo, é comum que advogadas também recebam ameaças dos agressores como forma de intimidação, principalmente quando defendem vítimas de violência doméstica.
3: Quando uma profissional é ameaçada por defender uma mulher, a mensagem que o agressor tenta passar é de que ninguém está seguro para enfrentar a violência. Dificultar o trabalho da defesa ou até mesmo desestimular outras mulheres a denunciar os seus agressores. É isso que a gente visa coibir nesse projeto. Por isso, combater a intimidação, garantir que as vítimas tenham acesso à justiça e à proteção dos seus direitos, estendendo também às advogadas.
2: Ainda de acordo com Jaque Rocha, pesquisa da Universidade Federal de Alagoas aponta que 80% das advogadas já foram ameaçadas ao defenderem vítimas do sexo feminino, sobretudo em casos de violência doméstica e direito de família. O projeto aprovado também aumenta a pena para os crimes de feminicídio cometidos contra uma advogada pelo fato de estar defendendo outra mulher. Hoje, a condenação para feminicídio é de 20 a 40 anos de prisão. O texto prevê que a reclusão poderá variar entre 26 anos e meio e 60 anos. A proposta altera ainda a Lei Maria da Penha para garantir a concessão de medidas protetivas de urgência à advogada que sofrer violência ou ameaças ao defender outra mulher, caso seja intimidada pelo agressor de sua cliente ou por representante dele. A profissional poderá solicitar à justiça o distanciamento físico obrigatório e a proibição imediata de qualquer contato por parte do acusado. O projeto, que aumenta penas para agressores de advogadas, ainda será analisado pela Comissão de Constituição e Justiça. Se aprovado, terá de ser votado também pelo plenário da Câmara antes de seguir para análise do Senado. Da Rádio Câmara de Brasília, Maria Neves.
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1: Educação.
0: Maurício Neves, do PP de São Paulo, apresentou o projeto que reserva uma parcela dos recursos da educação para fortalecer a inclusão escolar de alunos com deficiência e autismo. Ele explica que a ideia é investir em profissionais de apoio, acessibilidade e salas de atendimento especializado.
1: Para Maurício Neves, a proposta também reforça a transparência na aplicação dos recursos e prevê formação continuada para professores da rede pública. O deputado acrescenta que a medida busca garantir que a inclusão escolar tenha estrutura adequada e acompanhamento permanente.
5: Agricultura.
0: Fabricantes de produtos.

0: produtos derivados de cacau terão até 8 de maio de 2027 para se adaptar às novas regras para a produção e comercialização de chocolates e derivados no país. Daniel Almeida, do PCdoB da Bahia, destaca a importância da matéria aprovada na Câmara e no Senado este ano.
1: Hoje nós temos no mercado muito produto que se apresenta como chocolate e que não tem cacau. Então a regulamentação busca exatamente corrigir isso. Então quais são os principais beneficiários disso? Primeiro, o produtor de cacau, que está vivendo uma situação de preço baixo, exatamente porque estão substituindo o cacau com outras coisas na formulação desses produtos. Esses produtores vão se beneficiar. Na Bahia nós temos muitos produtores de cacau. E o consumidor, que terá, a lei também estabeleceu, no rótulo de cada produto um espaço de pelo menos 15% daquele rótulo com as informações precisas sobre a composição desse produto.
2: Daniel Almeida explica que para ser denominado chocolate, o produto deve ter pelo menos 35% de cacau em sua formulação e 25% para a versão ao leite. Ainda segundo o parlamentar, a nova lei prevê sanções para quem descumprir o padrão exigido.
3: Meio Ambiente.
0: Padre João, do PT de Minas Gerais, alerta para os impactos das mudanças climáticas sobre populações vulneráveis. O deputado apresentou o projeto que insere na Política Nacional de Recursos Hídricos o programa Barraginhas e outras ecotécnicas para a recuperação hídrica.
4: O mundo passa por uma mudança e as pessoas não estão percebendo. E quem é mais prejudicado são os mais pobres, os vulneráveis, que às vezes estão em área de risco. Então, a iniciativa nossa tem sido um pouco na contenção de enchentes. Tem um projeto de lei nosso que cria o programa de barraginhas e as ecotécnicas. Ou seja, tanto evita as enchentes, porque segura a água de chuva, e ao mesmo tempo ela vai infiltrar durante dias ou até meses, e perenizando as nascentes e recuperando nascentes. Então, é uma ação de duplo efeito, e que tramita e que já é reconhecida da sua importância.
2: Padre João também é autor de projeto que proíbe a pulverização foliar de agrotóxico que contenha o ingrediente ativo fipronil, para evitar a morte de abelhas. Ele explica que a medida busca proteger os polinizadores, preservar a produção de alimentos e fortalecer a agricultura familiar.
3: Economia.
0: O Congresso Nacional aprovou em 2025 a ampliação da faixa de isenção do imposto de renda para trabalhadores que recebem até R$5.000 por mês. Para Reginaldo Lopes, do PT de Minas Gerais, a medida representa mais justiça tributária e redução das desigualdades.
2: Reginaldo Lopes reitera que a mudança vai reforçar o orçamento das famílias. O deputado acrescenta que o aumento da renda disponível pode se traduzir em mais qualidade de vida e em estímulo à economia com fortalecimento do consumo doméstico.
5: Tive a alegria de participar ativamente do projeto de reforma tributária sobre a renda, do imposto de renda. O que significa na prática? É como se nós tivéssemos criado o 14º salário, essa renda disponível, que não será pago para o governo, vai transformar em qualidade de vida para as pessoas e para as famílias brasileiras. Portanto, um grande avanço na luta, no combate à desigualdade e na luta pela justiça social e justiça tributária.
0: Rodrigo Hollenberg, do PSB do Distrito Federal, defende a atualização do limite de faturamento anual do microempreendedor individual, que hoje é de R$ 81.000. Autor de proposta que eleva o teto para R$ 120.000, ele afirma que a medida traz mais segurança jurídica aos pequenos empreendedores.
2: Rodrigo Hollenberg comemora o anúncio da criação de uma comissão na Câmara para discutir o tema e diz que está confiante na aprovação da mudança. Na avaliação do deputado, a atualização do limite é necessária após anos sem reajuste no valor permitido para o MEI.
6: Isso será extremamente importante para dar segurança jurídica e para garantir que aquelas pessoas que batalham e batalham muito, utilizando de toda a sua capacidade de empreender, mas que são pequenos, que possam ali estar numa faixa de pagamento de imposto que seja correta, que não seja abusiva. Nós já estamos há muitos anos com esse limite de R$ 81.000 por ano e, portanto, nós precisamos atualizar esse limite.
0: Dal Barreto, do União da Bahia, apoia a lei complementar que ajusta as regras fiscais para viabilizar despesas com a ampliação da licença paternidade. A norma permite que os gastos com o benefício fiquem fora de uma das limitações previstas no arcabouço fiscal.
2: Dal Barreto avalia que a medida amplia a proteção aos pais, permitindo a licença paternidade de até 20 dias com pagamento durante o afastamento. o benefício da maior participação nos cuidados com os filhos nos primeiros dias após o nascimento ou a adoção.
3: Votação.
0: A Câmara pode votar um projeto que reduz tempo de contribuição para a aposentadoria especial de diversas categorias. O repórter Antônio Vital tem os detalhes.
7: O plenário da Câmara pode votar projeto que reduz o tempo de contribuição para a aposentadoria especial de diversas categorias de trabalhadores expostos a riscos. A proposta já recebeu parecer favorável da Comissão de Previdência, Assistência Social, Infância, Adolescência e Família da Câmara. Nessa comissão, o texto apresentado pelo relator, deputado Pastor Eurico, do PSDB de Pernambuco, definiu o tempo de exposição a agentes nocivos que dá direito à aposentadoria especial de acordo com a profissão. Para trabalhadores que operam no interior de Minas, esse tempo de serviço passa a ser de 15 anos. Já para aeronautas, técnicos radiológicos e fiscais agropecuários expostos a agentes biológicos, o tempo é de 25 anos. Também ganham direito à aposentadoria especial depois de 25 anos de serviço, vigilantes patrimoniais, encarregados de transporte de valores, guardas municipais, fiscais do trânsito, trabalhadores que operam geradores e linhas de transmissão elétricas, bem como aqueles que transportam pacientes, órgãos e insumos hospitalares. O projeto ganhou regime de urgência, o que permite que seja votado diretamente no plenário, sem passar pela análise das comissões permanentes da Câmara. O autor da proposta, deputado Alberto Fraga, do PL do Distrito Federal, explicou que diversas categorias perderam direito à aposentadoria especial com a reforma da Previdência em 2019. Ele pediu apoio do governo para a aprovação da proposta.
8: O governo vai ter que entrar nessa negociação porque é um projeto que visa tirar algumas injustiças que foram cometidas. Não se admite que alguém que exerce a sua profissão com risco de vida, ele não tenha uma aposentadoria especial. Não se admite que aquele que exerce a sua profissão sofrendo os riscos de uma grave doença, ele não tenha o amparo do governo federal ou da nossa legislação.
7: O regime de urgência foi aprovado de maneira simbólica pelo plenário, com voto contrário apenas do Novo. Deputados da base do governo também defenderam urgência para análise da proposta, mesmo sem se comprometer em manter o texto original. Foi o que disse a deputada Jandira Fegali, do PCdoB do Rio de Janeiro.
9: Ele trata dos trabalhadores de transporte de valores, cujo risco é a vida, a integridade física, para além de outros agentes nocivos à vida e à saúde. Portanto, é muito importante que a gente consiga recuperar essa dificuldade desses trabalhadores que perderam a sua aposentadoria especial, que já tinham, e que perderam por conta da reforma da Previdência do ano de 2019. Com a reforma da Previdência, a situação deles piorou muito.
7: Ainda não há data para votação no plenário da Câmara do projeto que reduz o tempo de contribuição para a aposentadoria especial de diversas categorias de trabalhadores expostos a riscos. Da Rádio Câmara de Brasília, Antônio Vital.
3: Previdência.
2: Hilton Rocha, do MDB do Maranhão, apoia projeto que estabelece reajuste anual das aposentadorias acima de um salário mínimo, com base no Índice Nacional de Preços ao Consumidor. Ele argumenta que a medida preserva o poder de compra dos aposentados ao longo dos anos.
10: Para que você tenha uma ideia, hoje o teto da aposentadoria é R$ 8.475,55. Daqui a 5 anos, esse aposentado ele vai estar recebendo 60% só do que ele recebe hoje. Ou seja, ele vai ter uma diminuição de quase 40%, ou mais de 40% do que ele recebe hoje. Então, para que não haja tanta perda do poder de compra, que nós estamos estabelecendo em lei que o Índice Nacional de Preço ao Consumidor, o INPC, seja adotado anualmente para o reajuste das aposentadorias.
0: E o do Rocha garante que a proposta não compromete o equilíbrio da Previdência, uma vez que há mais contribuintes do que beneficiários. Ele acredita que o combate às fraudes e às aposentadorias irregulares também é fundamental para evitar prejuízos ao sistema previdenciário.
2: Eunício Oliveira, do MDB do Ceará, apoia a votação do projeto que regulamenta a aposentadoria especial para os agentes comunitários de saúde e de combate às endemias. Pelo texto, mulheres poderão se aposentar aos 50 anos e homens aos 52, desde que comprovem no mínimo 20 anos de atuação.
0: Eunício Oliveira explica que a votação é necessária para dar efetividade a um direito já previsto na Constituição, mas que ainda depende de lei complementar para valer. De acordo com o parlamentar, a medida faz justiça a profissionais que atuam na linha de frente da saúde pública.
2: Termina agora esta edição especial do Jornal Câmara dos Deputados, produzida e apresentada pela Rádio Câmara de Brasília, em parceria com a Rádio Câmara Salvador, integrante da Rede Câmara de Rádio.
0: Eu agradeço ao Samuel e a toda a equipe da Câmara de Vereadores de Salvador pelo excelente trabalho conjunto.
2: Obrigado à Câmara dos Deputados por esta oportunidade. Este programa teve trabalhos técnicos de Wellington Teles e apresentação de Samuel Barbosa e Márcio Aquiles Sardi. Boa noite.
0: Muito boa noite. O Jornal Câmara dos Deputados volta amanhã. Você fica agora com o Minuto do TCU.
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3: 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Boa noite.

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1: 20 horas e 2 minutos.
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